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Música contemporânea em gravações oferecidas pela União Europeia de Rádio Televisão. Boa noite. Ficamos nesta emissão com parte de um concerto pela Orquestra Sinfónica da Rádio Televisão da Eslovénia, dirigida por Steven Loy, realizado em abril deste ano em Ljubljana. Duas obras em escuta, a versão orquestral de Eisenberg, de Vinko Globokar, e a começar o concerto para piano e orquestra número 2 do esloveno Žiga Stanić, nascido em 73. Como se vê na nota de apresentação, trata-se de um concerto num só andamento, assente na exploração psicológica da expressão musical, das relações entre a eufonia e a dissonância e das possibilidades expressivas da repetição e da preparação do piano. É solista o compositor Žiga Stanić.

Concerto para piano e orquestra número 2, concluído em 2025 pelo compositor e pianista esloveno Žiga Stanić, que acabamos de escutar, acompanhado pela Orquestra Sinfónica da Rádio Televisão da Eslovénia, dirigida por Steven Loy. Concerto integrado no Festival Dias da Música da Eslovénia, em abril deste ano, em Ljubljana, em que também se ouviu a versão orquestral de Eisenberg, do veterano compositor e trombonista francês de ascendência eslovena Vinko Globokar, nascido em 1934. A partitura original para 16 músicos data de 90 e a presente versão, concluída também nesse ano, expande instrumentalmente esta obra aberta, que é uma forma a ser preenchida pela imaginação dos músicos.

Aplausos para a versão orquestral de Eisenberg, obra aberta originalmente para 16 músicos, concluída em 1990 por Vinko Globokar, aqui na recriação da Orquestra Sinfónica da Rádio Televisão da Eslovénia, dirigida por Steven Loy, num concerto integrado no Festival Dias da Música da Eslovénia, em abril deste ano, em Ljubljana. As gravações oferecidas pela União Europeia de Rádio Televisão. A música contemporânea despede-se por hoje. A continuação de uma

E vamos agora para uma obra-prima desse grande mestre da história da música, Johann Sebastian Bach, A Arte da Fuga, contraponto 1.

0: talento do pianista Pierre-Laurent Aimard, com A Arte da Fuga, de Johann Sebastian Bach, o contraponto número 1.
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0: Alexandra.
1: Olá, Luís.
0: Hoje recebemos a dupla formada pelo saxofonista tenor Stanley Turrentine e o vibrafonista Milt Jackson e também o pianista McCoy Tyner, três gigantes do jazz já falecidos, mas sempre recordados.
1: Começamos por ouvir Stanley Turrentine e Milt Jackson no disco Cherry.

0: O saxofonista tenor Stanley Turrentine e o vibrafonista Milt Jackson em Speedball, música do disco Cherry, editado em 72 pela CTI.
1: No início da década de 70, Stanley Turrentine aderiu à fusão do jazz com outros géneros musicais mais populares na época, tendo passado a gravar para a CTI. Foi precisamente nesse contexto que surgiu este álbum, em parceria com Milt Jackson. Os dois músicos tiveram a acompanhá-los Bob James, piano, Cornel Dupree, guitarra, Ron Carter, contrabaixo e Billy Cobham, bateria.

0: I Remember You e Sister Sanctified, músicas do disco Cherry.
1: Nascido em 1934 e falecido no ano 2000, Stanley Turrentine nunca tocou em Portugal. Já Milt Jackson pisou várias vezes os palcos nacionais, quer como membro do Modern Jazz Quartet, em 1970 e 1995, quer como líder do seu próprio quarteto, o que aconteceu quando, em 79, atuou no Festival Cascais Jazz.

0: Cherry, tema que deu título ao álbum que o saxofonista tenor Stanley Turrentine e o vibrafonista Mill Jackson viram editada em 1972 pela CTI.
1: Celebrizado como membro do quarteto de John Coltrane, McCoy Tyner foi um dos pianistas mais emblemáticos do jazz moderno. Em nome próprio, a sua carreira discográfica teve início no princípio da década de 1960. Remonta a esse período o álbum Nights of Ballads and Blues.

0: O pianista McCoy Tyner em Satin Doll, uma composição de Duke Ellington, música do disco Nights of Ballads and Blues, editado em 63 pela Impulse.
1: Gravado em março de 63, este álbum tem como protagonista um trio liderado por McCoy Tyner. Faziam então parte do grupo o contrabaixista Steve Davis e o baterista Lex Humphries.

0: Os clássicos We'll Be Together Again e Round Midnight. Músicas do disco Nights of Ballads and Blues.
1: McCoy Tyner fez a sua estreia em Portugal quando, em 1981, tocou com o seu quinteto no Festival Cascais Jazz. O pianista haveria de regressar ao país em 1994 para atuar no Teatro Nacional de São João, no Porto, e em 1997 para atuar no Festival Estoril Jazz. Nos anos 2000 e 2010, McCoy Tyner tocou na Culturgest, em Lisboa, e no Festival Guimarães Jazz. A despedida de Portugal ocorreu em 2012, com um concerto no Centro Cultural de Belém.

0: O trio de McCoy Tyner em Blue Monk e Star Eyes, músicas do disco Nights of Ballads and Blues, editado em 63 pela Impulse. Boa noite, Luís.
1: Boa noite, Alexandra.

Edição de Cristina do Carmo. Jazz a 2, de João Moreira dos Santos, com Maria Alexandra Corvela e Luís Caetano.

0: Ouvimos a abertura de Ali Baba, de Giovanni Bottesini, na interpretação da Orquestra Sinfónica de Londres sob a direção de Franco Petrachi.
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1: Hoje, o bolero de Maurice Ravel num arranjo para guitarra de Michael Fix. Uma fantástica transcrição acústica ao estilo fingerstyle. O tema é do álbum de 2014, Lines and Spaces, e destaca-se com

criação bem original. A peça revela como se consegue condensar um crescendo sinfónico de 15 minutos com múltiplos instrumentos para a orquestra em algo tocado por um único instrumento de cordas e em 4 minutos. O fingerstyle é uma técnica de tocar guitarra em que o músico dedilha das cordas diretamente com as pontas dos dedos, com as unhas ou com palhetas presas aos dedos. É um estilo que ajuda a transformar a guitarra numa orquestra completa. O fingerpicking, ou fingerstyle, está profundamente ligado ao blues. Os primeiros bluesmen americanos de finais do século XIX e inícios do século XX são pioneiros a usar as técnicas de dedilhado utilizadas na música moderna. Esta transformação terá surgido por pura necessidade. Os músicos de blues do Delta, do início, eram artistas a solo e itinerantes, tocavam em bares barulhentos e cheios de pessoas ou em esquinas de rua. Têm então de criar uma técnica que lhes permita soar como uma banda inteira através de apenas uma guitarra. Robert Johnson, Blind Blake, Mississippi John Hurt são exemplos de músicos de blues que usavam esta técnica, e na country o nome principal é Chet Atkins. Vamos então ficar com o Bolero de Ravel, arranjo e interpretação do guitarrista australiano Michael Fix.

Uma peça que revela como se consegue condensar um crescendo sinfónico de 15 minutos com múltiplos instrumentos para a orquestra em algo tocado por um único instrumento de cordas e em 4 minutos. Do álbum de 2014, Lines and Spaces, estivemos com o Bolero de Ravel, um arranjo para guitarra, uma transcrição acústica ao estilo fingerstyle, criada e tocada pelo australiano Michael Fix.

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Espírito da beleza, para onde fugiste? Porque te desvaneces e abandonas o nosso reino, vazio e desolado. Porque te desfazes em nevoeiro e nos deixas neste escuro vale de lágrimas. Porque não tece o sol eternamente os seus arco-íris sobre aquela corrente da montanha. Porque deve cada coisa revelada esvair-se e morrer. Porque medo e sonho e morte e nascimento tornam escura a luz diurna com tais trevas. Percy Shelley, 1816.

Nevoeiro. Estado intermédio entre dois mundos. Símbolo do isolamento e da incerteza. Ambiente estranho e indefinido que potencia a angústia humana, mas que transporta para a realidade enigmática das formas por consubstanciar.

Através das neblinas etéreas, numa atmosfera densa e misteriosa. Período transitório entre dois mundos, onde estranhas vozes comunicam ocultas mensagens e espectrais aparições parecem revelar-se momentaneamente num jogo de obscuras regras, de surdas inquietações.

Numa manhã de espesso nevoeiro, caminhava tranquilo, quando surgiram duas asas negras, soltando um tal grito de terror que rezo para nunca mais voltar a ouvi-lo. Cheguei a perguntar o que teria eu de tão revoltante para este corvo. Depois entendi. A fronteira entre os nossos dois mundos resvalara devido ao nevoeiro. E ele vira um homem a caminhar no espaço. Agora, quando me vê lá do alto, solta pequenos gritos. Porque não é, nunca mais poderá voltar a ser como os outros corvos. Lauren Isley, antropólogo, 1957.

De pé, sobre um afloramento rochoso escarpado, um homem estende o seu olhar sobre nuvens de nevoeiro que se elevam das profundezas, com rochas aguçadas que irrompem até montes distantes, envoltos em neblina. Caminhando, contemplando um mar de nevoeiro, de Caspar David Friedrich. Uma pintura de um diálogo intenso entre a alma humana e o espetáculo da natureza. Entre a condição terrena

As torres cismam pelo espaço. No silêncio erram violinos. As torres cismam pelo espaço. Na penumbra cogitam sinos. Minha alma toda se enclausura no jardim que entardeceu. Minha alma toda se enclausura num beijo irreal que não nasceu. Ronaldo

Tenho em mim como uma bruma, que nada é nem contém, a saudade de coisa nenhuma, o desejo de qualquer bem. Sou envolvido por ela como por um nevoeiro, e vejo luzir a última estrela por cima da ponta do meu cinzeiro. Fernando Pessoa.

O nevoeiro chega em pequenos passos de gato. Invade silenciosamente como uma serpente furtiva. Instala-se a observar o porto e a cidade em assentos silenciosos. E depois afasta-se. Carl Sandburg, 1916.

Símbolo indeterminado. Quando as formas não se distinguem, procedendo a consistência. Perturbação no desenrolar do tempo. Uma transição. Passagem fantástica ou maravilhosa. Nevoeiro.

no firmamento um frio lunar. Um vento nevoento vem de ver o mar. Quase maresia, a hora interroga. E uma angústia fria, indistinta voga. Não tenho sentido, alma ou intenção. Estou no meu ouvido. Dorme, coração.

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Boa noite. A Ronda regressa hoje à Feira do Livro de Lisboa. Vou conversar com Jorge Carlos Fonseca, escritor e jurista, que durante 10 anos foi presidente de Cabo Verde. Ele acaba de publicar o seu 8º ou 9º livro de ficção, A Guerra, o Amor, os Versos, livro a olhar o mundo, fortemente poético. Uma conversa com Jorge Carlos Fonseca na Feira do Livro de Lisboa sobre esta edição âncora. De livros se fala também na Grande Ilusão, mas essencialmente de cinema. Dois Procuradores, de Sergei Loznitsa. É estranho em destaque para Inês Lourenço, filme do ucraniano Sergei Loznitsa, que nos leva para a Rússia de Stalin ao tempo das purgas. Fala-se de outras estreias de cinema em casa, nomeadamente na RTP Play, e de um livro que nos dá Spielberg em novela gráfica. O autor esteve há dias justamente na Feira do Livro de Lisboa. Também às quartas-feiras o Lilliput, de Sandy Gageiro. Livros para os mais novos. Dois livros marcados pela natureza, Emo Mar, da polaca Joana Concerro, e de Mistérios da Natureza, de Alan Brown e Claire Scully. E na vida breve, assinalamos o centenário hoje do poeta norte-americano Allen Ginsberg, escutando no início de Owl, Uivo. Uivo foi publicado em 1956. O livro tornou-se marcante para a Beat Generation. Foi apreendido pelas autoridades por causa, disseram, de obscenidades, foi alvo de um longo julgamento e tornou-se uma bíblia da contracultura. Vamos ouvir Allen Ginsberg no dia em que se assinalam 100 anos sobre o seu nascimento. Ouvimos o excerto do poema na voz do autor e depois a tradução de Margarida Valdegato. Vai ser assim a Ronda.

0: Música a começar.
1: A Stuttering Fool. Música de Owen Pallett para o filme Dream Scenario, do norueguês Christopher Barley.

0: A começar, a grande ilusão. Dois procuradores, de Sergei Loznitsa, a estreia que se destaca esta semana. Inês Lourenço, uma nova ficção deste cineasta ucraniano que tem sido uma das vozes mais políticas do cinema contemporâneo. Estou a pensar, por exemplo, no funeral de Estado, à volta das cerimónias fúnebres de Stalin ou, claro, o Donbass.
1: Sim, uma nova ficção de um realizador que tem trabalhado bastante num registro documental, mas quando surge com um novo drama ou comédia negra, é sempre a memória histórica que está em jogo, o que se confirma com este Dois Procuradores, que volta à matéria da repressão e das purgas durante o regime stalinista no pico do terror, 1937, centrando-se na figura de um jovem procurador que, depois de receber uma carta de um prisioneiro político, se dirige à prisão de onde veio essa carta para investigar a denúncia de tortura física por parte da polícia secreta. Claro que quando ele chega ao estabelecimento prisional, fazem-no esperar durante muito tempo, na tentativa de que desista da sua missão, mas a resistência educada deste homem acaba por levá-lo a percorrer uma espécie de circuito burocrático kafkiano que vai implicar uma viagem até Moscovo. Enfim, todo um processo a partir do qual Loznitsa dá conta dos mecanismos claustrofóbicos do sistema stalinista, em que vão aparecendo diferentes personagens nunca ao acaso. O filme é baseado no romance homónimo de Georgi Demidov, um físico soviético que passou 14 anos num gulag, e lembrou-me outro filme de Loznitsa, Uma Mulher Doce, esse que se inspirava num conto de Dostoiévski para encenar a jornada infernal de uma mulher que só queria entregar uma caixa de bens essenciais ao marido na prisão. Ora, a particularidade destes pesadelos burocráticos no cinema do realizador ucraniano é que, de facto, ele faz questão de não atalhar nada e, por isso, o gesto paciente de retratar o mal em todos os aspectos de uma realidade labiríntica, sem saída, torna efetiva a experiência da silenciosa violência política. Dois Procuradores é uma impecável parábola sobre isso, naturalmente com uma forte expressão de atualidade. Já agora, em boa altura, a RTP2 vai passar este domingo pelas 22h30, Donbass, um dos filmes de Loznitsa que referiste, e está tudo no título.
2: Advogado, procurador, за местами заключения в Брянске.
3: Запорежье.
2: У вас содержится арестованный степняк Иван Степанович.
4: Спецкорпус.
5: Давай помаринуем его немного.
0: Também nas salas temos Algo Velho, Algo Novo, Algo Emprestado, de Hernán Rosselli, e Bravo Bene, de Franco Maresco.
1: Algo Novo, Algo Velho, Algo Emprestado é uma coprodução Argentina-Portugal, um filme à volta de uma família em Buenos Aires que gera um negócio de apostas clandestinas e está a atravessar um momento delicado. E o realizador Hernán Rosselli dá-nos entrada nesse mundo específico do jogo clandestino através de uma linguagem híbrida entre o drama e o documentário, porque usa arquivo familiar, vídeos caseiros, para acrescentar dimensão afetiva a esta história de uma família em queda. Bem, a característica mais interessante do filme acaba por ser mesmo essa inovação, embora o resultado pudesse ser mais envolvente, se pensarmos que o cinema argentino nos últimos anos tem gerado obras absolutamente originais, por exemplo Trenkelauken ou Os Delinquentes. Este Algo Novo, Algo Velho, Algo Emprestado é um olhar mais modesto sobre um núcleo familiar. Por sua vez, Bravo Bene, de Franco Maresco, está muito claramente na linha do mockumentary. Para simplificar, digamos que é uma comédia autocentrada do próprio realizador siciliano, que decidiu parodiar o seu percurso, declarando que é alguém neste momento incompatível com a máquina, a indústria do cinema. É preciso ter em conta que Franco Maresco é um cineasta do sarcástico e todo o filme se constrói nesse estilo, que desta vez fica um pouco cansativo. Porque é que se intitula Bravo Bene? Porque o

0: apostas no pequeno ecrã.
1: Para ver em casa, no canal TV Cine Edition, arranca este domingo uma retrospectiva do musical. Curiosamente, na Cinemateca também está a decorrer um grande ciclo dedicado a esse género, como falámos na última semana, mas as propostas não são necessariamente iguais. E a verdade é que esta é uma boa oportunidade para rever ou conhecer alguns clássicos todos os domingos até 5 de julho, começando precisamente com o filme que inaugurou o cinema sonoro, O Cantor de Jazz, de 1927, e passando por maravilhas como O Feiticeiro de Oz, Um Americano em Paris ou o tão incompreendido Joker Loucura 2, que é um dos melhores exemplares do género nos últimos anos. Claro que não faltará obras canónicas como Serenata à Chuva ou West Side Story, mas o programa é mesmo abrangente. Tem, por exemplo, o Victor Victoria e o Gigi, que são dois musicais fascinantes, não tão vistos assim. Ainda em termos de clássicos de outro género, na RTP Memória e depois na RTP Play estão disponíveis os episódios da série de 1984, As Aventuras de Sherlock Holmes, um grande papel de Jeremy Brett, que vale muito a pena redescobrir.

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1: Aproveitando, por um lado, a Feira do Livro e, por outro, a estreia de um novo filme de Steven Spielberg já para a semana, chamo a atenção para a banda desenhada ou novela gráfica Spielberg, um livro do francês Amazing Amazian, editado pela ASA, que editou também o Quentin por Tarantino, do mesmo autor. Falei dele aqui na Grande Ilusão em 2024 e, na verdade, este é um trabalho em curso, uma coleção de biografias de realizadores que são autênticas janelas dinâmicas, lúdicas, sobre a vida e obra desses cineastas, procurando também a alma estética do universo de cada um dos nomes escolhidos. Para além de Tarantino, já foi Scorsese, Francis Ford Coppola, Sergio Leone. E Spielberg é um mergulho nas águas do realizador de Tubarão e ET, não só no seu imaginário mais ou menos familiar, como na história da nova Hollywood. Ele é um dos rostos fundamentais desse movimento, é preciso não esquecer. Para quem cresceu com os filmes de Spielberg, o livro é uma pérola. E para os mais novos, que não estejam tão familiarizados, pode ser um belo ponto de partida.

Gavotte do BWV 816 de Johann Sebastian Bach, num arranjo para cordas e baixo contínuo de Rinaldo Alessandrini com o Concerto Italiano. A seguir, a poesia na noite da rádio e no dia do centenário do norte-americano Allen Ginsberg.

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1: Eu vi as mentes mais brilhantes da minha geração destruídas pela loucura, famintas, histéricas, nuas, a arrastarem-se na aurora pelas ruas de negros em busca de uma dose feroz, gingões de angélicas cabeças ardendo pelo velho contacto celeste, com o dínamo estelar na maquinaria da noite, que de miséria e andrajos e olhos cavos e alucinados se sentavam a fumar na penumbra sobrenatural de quartos de águas frias, flutuando pelos cumes das cidades, contemplando o jazz, que esventravam os cérebros aos céus, sob a ascensão do metropolitano, e viam anjos maometanos zigzagueando nos telhados de prédios iluminados, que passavam pelas universidades com olhos de radiante lonjura, a alucinar o Arkansas e a tragédia à luz de Blake entre os catedráticos da guerra, que eram expulsos das academias por demência e publicarem odes obscenas nas janelas do crânio, que se agachavam em quartos com a barba por fazer em roupa interior, a queimar dinheiro nos cestos de papéis e a escutar o terror através da parede, que eram filados pelas barbas públicas quando regressavam via Laredo com marijuana à cintura para Nova York, que comiam fogo em pensões esconsas ou bebiam água ras no beco do paraíso, a morte, ou batiam com as costas no purgatório noite após noite, com sonhos, com drogas, com pesadelos acordados, álcool, pica, pissas, bolas sempre a abrir, incomparáveis, ruas cegas sem saída de nuvens convulsas e relâmpagos na mente, galgando aos polos de Canadá e Patterson, iluminando o mundo todo, imóvel, do tempo entre solidezes de átrios sob peiote, madrugadas sepulcrais de árvores verdes de quintais, bebedeira de vinho nos telhados, montras de bairros comerciais a tripar com a moca no semáforo piscando de neon, vibrações de sol e lua e árvores nos crepúsculos de inverno e vendavais de Brooklyn, vocifrações sobre latas de cinza e lixo e o sopro brando, soberano fulgor da mente, que se amarravam aos metros para a interminável viagem desde a Battery ao Santo Bronx, anfetaminados até o barulho das rodas e crianças os trazer à terra, convulsos, de bocas escoriadas e esfolados de cérebro, todos escorridos de brilho, à fera luz da estação terminal do Zoo, que se afundavam a noite toda à luz submarina de um Big Forge daí flutuando e ficando pela tarde de cerveja choca, no triste Fugazis, escutando o estrondo do juízo final na jukebox de hidrogênio, que falavam sem parar, 70 horas, dos parques aos apartamentos, aos bares, ao Hospital Bellevue, ao museu à ponte de Brooklyn. Um batalhão perdido de conversadores platónicos, saltando o gradeado das escadas de incêndio, dos parapeitos das janelas do Empire State além da lua, patati, patateando, gritando, vomitando, sussurrando factos e memórias e anedotas e tripes oculares e choques elétricos dos hospitais das cadeias das guerras, intelectos inteiros, regurgitados em recordação total durante 7 dias e noites, de olhos brilhantes, carne para a sinagoga atirada à calçada, que desapareciam para a terra do nunca, da Nova Jersey, Zen, deixando um rasto de ambíguos postais ilustrados da Assembleia Municipal de Atlantic City, sujeitando-se aos suores orientais e aos ossos triturados em Tanger e às enxaquecas na China, sob uma ressaca de droga no quarto desmobilado de Newark, que deambulavam em círculos à meia-noite pelos depósitos das locomotivas, incertos sobre onde ir, e iam, sem corações despedaçados atrás de si, que acendiam cigarros em vagões, vagões, vagões, resvalando pela neve para solitárias fazendas na noite do avô, que estudavam Plotino, Poe, São João da Cruz, telepatia e cabala bop, visto que o cosmos vibrava instintivamente aos seus pés no Kansas, que vagueavam sozinhos pelas ruas de Idaho, buscando anjos índios visionários, que eram anjos índios visionários, que se julgavam apenas loucos, quando de Baltimore dimanavam um êxtase sobrenatural, que saltavam para dentro de limusinas com o chinês de Oklahoma no impulso da chuva invernal dos lampiões na meia-noite provinciana, que se espraiavam, famintos e solitários, por Houston, buscando jazz ou sexo ou sopas, iam atrás do deslumbrante latino para conversar sobre a América e a eternidade. Uma tarefa inútil, pelo que embarcavam para a África, que desapareciam nos vulcões do México, sem deixar nada para trás, senão a sombra de umas jardineiras de ganga e a lava e a cinza da poesia pelo braseiro de Chicago, que reapareciam na costa oeste a investigar o FBI de barbas e bermudas com grandes olhos pacifistas, tão sensuais na sua pele morena, a estender folhetos incompreensíveis, que queimavam buracos de cigarros nos braços, a protestar contra a tabágica neblina narcótica do capitalismo, que distribuíam panfletos supercomunistas na praça pública de Union Square, lacrimejando e despindo-se, enquanto as sirenes bombásticas de Los Alamos os desalmavam, reverberando nos muros de lamentações de Wall Street, e também a balsa de Staten Island se lamuriava, que se debulhavam em lágrimas em ginásios brancos nus e tremendo diante da maquinaria dos outros esqueletos, que mordiam o pescoço de agentes da polícia e guinchavam de prazer nos carros da polícia por não cometerem crime que não fosse a sua própria pederastia e intoxicação a fervilhar de loucura. Certo inicial do livro-poema Howl, Uivo, do poeta norte-americano Allen Ginsberg. Nasceu, passam hoje 100 anos. Uivo foi publicado em 1956, tornou-se o livro marcante da Beat Generation, apreendido pelas autoridades por obscenidade, foi alvo de um longo julgamento, tornando-se uma bíblia da contracultura. Certo do poema Uivo, que escutámos inicialmente na voz do autor, Allen Ginsberg, depois, na tradução de Margarida Valdegato.

0: Dear Dolores, música do francês Dominique Charpentier. A seguir, Lilliput é o pequeno grande mundo dos livros para os mais novos, percorrido semanalmente neste programa por Sandy Gageiro.
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3: Esta semana falamos do livro M como o Mar, de Joana Concerro, autora do livro Zimbo e que ilustrou o livro A Alma Perdida, de Olga Tokarczuk. Joana faz livros para todas as idades, com ilustrações que poderiam estar numa moldura. Ouvi-me aqui a dizer precisamente que faz álbuns para todas as idades e como se interessa por todo o tipo de artes e como gosta de estar em casa.
4: Je fais de l'illustration. Je fais pour la plupart des albums illustrés qui sont adressés à tout le monde. Enfin, moi, je dis que je les fais pas forcément que pour les enfants, mais bah, pour ceux qui veulent bien les lire, qui veulent bien les regarder. Et voilà, je collabore aussi avec d'autres gens pour d'autres choses, pour les céramiques, pour les serviettes, pour tout un tas d'autres choses. Mais la plupart de mon temps, je le passe en dessinant à ma table, voilà, dans cette maison.
3: M de Mar é uma edição Orfeu Mini. Agora passamos aos mistérios da natureza, à descoberta dos ciclos e segredos do mundo natural, um livro de Helen Brown, editora e muito premiada autora, que adora animais e a natureza. As ilustrações coloridas e explicativas são de Claire Scully, brinda-nos com um guia por mais de 20 ciclos da natureza, com setas e esquemas para percebermos tudo melhor. Um livro perfeito para levar em passeios ou de férias, ou nos dias muito quentes, estarmos no fresco de uma sombra a ler sobre o que nos rodeia. É uma edição da Fábula. Até para a semana.
0: Daqui a pouco regresso à Feira do Livro de Lisboa para saber se a poesia é um gesto de inocência capaz de rasgar o mundo. Uma conversa com Jorge Carlos Fonseca, escritor, jurista, durante uma década presidente de Cabo Verde. Acaba de publicar e apresentou na Feira do Livro de Lisboa o livro A Guerra, o Amor, os Versos, a chancela âncora.

0: Gênios, muito poucos por cá passam e ficam. Por isso que a inocência e o oblívio habitam a nossa infância. Tal a feliz memória de nós mesmos. Quiçá gênios à nascença escorrachados pelos deuses. Infeliz aquele a quem não deu o destino ensejo de navegar nos belos embusteados versos do poeta. Dor inapelavelmente curta e leve para quem foi os versos que sonhou e jamais soube escrever.
1: E é o poema Génios 1. É um poema de Jorge Carlos Fonseca. Está no livro A Guerra, o Amor, os Versos, que acaba de ser publicado pela editora Âncora e que foi apresentado na Feira do Livro de Lisboa. Jorge Carlos Fonseca, que tem uma vida dedicada às letras, à escrita, à palavra do direito também, vida profissional intercalada com a ação cívica e política, duas vezes Presidente da República de Cabo Verde. Este é um dos seus 8 livros de ficção, mas são perto de 30 aqueles que já assinou, apresentado na Feira do Livro de Lisboa por Marcelo Rebelo de Sousa num dia soalheiro. Bem-vindo à Antena 2, à Rádio Cultural Portuguesa. Jorge Carlos Fonseca, este poema fala-nos da inocência, daquela inocência da infância, mas a poesia exige também, convoca também a inocência que há naquele que escreve. A poesia é também um ato de inocência?
0: Sim. No fundo, quem escreve versos, como eu, ou prosa poética, tem de estar dotado de uma funda inocência. Acreditar, por exemplo, que é pela poesia que o mundo se salva, é preciso ter uma esperança inabalável, acreditar em utopias e ter uma sublime e funda inocência em tudo o que faz, em tudo o que pensa e em tudo o que escreve.
1: Mesmo que o mundo não corresponda muitas vezes a essa expectativa, mesmo que no mundo o mal tenha cada vez mais campo aberto. E é por isso que creio que o ouvi dizer na apresentação aqui na Feira do Livro que nunca a humanidade precisou tanto de poesia.
0: Dos poetas. É verdade. Quer dizer, os tempos que nós vivemos, em que a miúde nos parece que temos que optar entre a barbárie e a liberdade, repetindo um filósofo que lhe há dias, que dizia que cada dia de indiferença nossa é um dia ganho pelos autocratas. Portanto, é o tempo que nós vivemos. E, portanto, fazer poesia, fazer literatura, que no fundo é soletrar sílabas de esperança. Isso quer dizer, isso quer significar que a humanidade hoje precisará de muita coisa. Precisará, talvez nas guerras, pode precisar de mísseis, de drones, de bombardeiros, mas precisa sobretudo de gente boa e precisa de quem possa propagar a confiança na paz, no progresso e naquilo que a humanidade tem de melhor. Que certeza não é aquilo que se passa hoje nas estepes da Ucrânia, nem em Gaza, nem na Cisjordânia. E, portanto, é preciso acreditar, é uma espécie de uma nova utopia. Talvez escrevendo, olha, eu só cito-lhe um exemplo, eu escrevi escritos ucranianos, simbolicamente quis fazer chegar o livro ao presidente Zelensky. E, evidentemente, que eu imaginei o seguinte: se ele recebe o livro, bom, não o leria porque está em português, mas ele diria, bom, mas este presidente desse país africano pode ser um grande espírito libertário, um grande amante da liberdade, da paz. Talvez, em vez do livro, preferisse ter Fiat 16, ter drones mais eficientes, ter antiaéreas. Por isso que, na prática, obviamente, é isso que pode ajudá-lo, digamos, a rechaçar a bárbara agressão russa a que estão sujeitos desde fevereiro de 2022.
1: Mas ele sabe que as palavras têm força. Aliás, estive numa feira do livro de Frankfurt em que houve uma mensagem de Zelensky para o mundo editorial, o mundo literalmente, o planeta global, e falamos de um presidente que foi também um homem das artes. E quando o senhor Jorge Carlos Fonseca fala de salvar o mundo pela poesia, é porque a poesia não é só flores. Ou se calhar, a poesia não são flores. O senhor escreve algures, a poesia ou é mágica e esmaga ou não é. Isto tem a ver com a forma como recebemos a poesia, mas tem também a ver com a força da poesia.
0: Da poesia, sim. Eu acredito, no fundo acredito nessa força. A força das palavras. A força daquilo que é belo. Daquilo que é esteticamente relevante. Aquilo que... E agora, se decoro um escritor português, diz... No fundo, é aquilo que importuna, aquilo que causa espanto. Essa ideia de causar espanto. E causando espanto, pode ser que possa conduzir a humanidade, digamos, por outro tipo de caminhos, outro tipo de veredas. E volta à ideia de que, talvez nunca tanto hoje, a humanidade precise das pessoas da literatura, particularmente dos poetas. Portanto, de gente que acredita, de gente que tem a força da ingenuidade, da inocência, mas a força inabalável também que está por detrás dos verdadeiros caminhos do progresso e da nobreza daquilo que é ser humano.
1: Porque o espanto é sentir, a capacidade do deslumbre é aquilo que nos faz humanos e, por isso, se formos humanos, não podemos pactuar com o mal do mundo, ou se calhar, enfim.
0: E agora eu lhe diria outra coisa, que eu diria que se liberdade rima com democracia e se a barbárie é o contrário da liberdade, eu penso que nestes tempos é fundamental, a chave talvez esteja em construirmos sistemas, instituições sólidas, fundadas na liberdade, instituições e sistemas capazes de, mesmo quando as pessoas más ascendam ao poder, não tenham capacidade de produzir graves males de um modo irreversível.
1: E não é isso que estamos a ver no mundo. Olhamos, por exemplo, para os Estados Unidos e vemos como, de repente, a estrutura democrática de um país esboroa, está a ruir por todos os lados. Este é um livro que olha ao mundo. Este livro, A Guerra, o Amor, os Versos, de Jorge Carlos Fonseca, dá-nos da agressão russa na Ucrânia, àqueles que escolheram Veneza para morrer, da origem do mundo em que as ilhas e os seios de mulher foram criados em simultâneo. Ou seja, é um livro que nos fala de tudo. O próprio título já nos leva um pouco por aí. Peço-lhe agora, por favor, o

0: todas as entranhas do mundo.
1: Mais um poema deste livro que olha o mundo. E há aqui, por exemplo, este bem mais curto. O mundo existe, é largo, tem rostos e cores. E move-se apenas para te amar. Tem por título este muito belo poema E move-se o mundo, Jorge Carlos Fonseca. Esta prosa que aqui está, porque este livro faz-se de prosa e de poesia, mas esta prosa foi também escrita em grande parte como se de poesia se tratasse?
0: Sim, eu creio que hoje em dia, sobretudo, a distinção entre a poesia e outras formas de literatura faz-se, talvez de um modo até simples. Eu tenho um grande amigo meu, um grande poeta, prémio Camões, Arménio Vieira, que me dizia, e estou de acordo com ele, porque eu posso escrever em linha corrida e linha completa ao fim da página. Se for poesia na sua essência, na sua densidade, na sua estrutura, eu posso fazer sempre um exercício de cortá-la em duas partes ou três partes cada linha, fazer a escadinha,
2: fazer uma geometria
0: e dizer formalmente é a poesia. Portanto, o que distingue a poesia do prosaico é a natureza da escrita, a sua força, a sua densidade, o seu mistério, a tal capacidade de produzir espanto.
1: E isso está e fica entre quem escreve e quem lê. Leio justamente aqui um pouco dessa prosa poética a propósito de um filme que é muito belo, o texto que tem por título Ao Simplesmente Entrever, Black Dog, de Guan Hu. O pombo em suas cores quase uniformes, o preto, o cinzento e um círculo azul à volta do pescoço, o buço, seu tamanho e feitio na medição do seu encanto, também os lábios, companheiros de viagem, na sua ousada e variada geometria. A complexidade do labirinto vagínico, fecundo mistério, as únicas aguarelas do esmerado e paciente artista-mor do universo, a miúdo vagaroso. Assim se desenham na cabeça do homicida, acabado de deixar o calabouço, qual trio de rimas de silêncio, as poucas metas para o mundo que lhe pode restar perante a matilha de cães vadios, ferozes, quase sanguinários, tendo diante dos olhos, destemidos apesar de tudo e sobremaneira do negrume, a desesperação do penhasco, fria e instantânea, cortante. Valer-lhe-ão os deuses, sempre generosos e soberbos, ou sucumbirá frente à extravagante secura dos novos déspotas. Acabam por sobrar asas para que o frio cumpridor da penitência possa realizar o salto de todo impossível. É um texto muito poético.
0: E a sua leitura torna-o mais bonito, acho eu.
1: Obrigado. É uma reação a um filme que nos fala de dois seres à margem, dois seres que passam a sentir um pelo outro, primeiro respeito, depois algo mais belo ainda. Este livro faz-se de momentos assim. Foi algo que escreveu logo a seguir a ver o filme?
0: Sim, eu tenho o hábito, já há muitos anos, ando sempre com um caderninho e várias canetas, normalmente com 6, 7 canetas.
1: E cores, portanto, diferentes?
0: Cores diferentes. E mesmo quando vou ao cinema, e normalmente vou ao cinema quando passo por Portugal, né? Porque em Cabo Verde, infelizmente, não há muito cinema. E quando vou às salas de cinema, vou acompanhado da caneta e do papel, e mesmo na escuridão das salas, vou fazendo as notas. Por vezes tenho dificuldade depois em
1: ler. Ficam sobrepostas.
0: Não é? Portanto, este fragmento foi escrito, quer dizer, todos os pretextos e os tópicos foram escritos na sala de cinema, numa sala de um dos cinemas aqui de Lisboa. E, portanto, depois é o trabalho de ajustar pontas, de reescrever, de apurar a musicalidade do texto, mas foi escrito durante a projeção do filme de Black Dog, de Guan Hu.
1: É o sentir do mundo, o sentir das artes, aqui neste livro de Jorge Carlos Fonseca, A Guerra, o Amor e os Versos, a edição Âncora. É um livro muito marcado pela noite. A noite. É algo que vai surgindo muito. É um homem da noite, Jorge Carlos Fonseca.
0: Olha, era um homem da noite quando fui estudante em Coimbra. Estudava sempre à noite, de madrugada. A noite traz sempre

0: uma noção de mistério, de beleza, de surpresa.
1: De silêncio e de solidão.
0: De silêncio, de solidão. E, portanto, a noite é favorecedora da reflexão, da escrita, da leitura e talvez diria até do amor. Portanto, associo sempre a noite ao amor, aos mistérios da vida e também a ideia, quer dizer, a ideia da guerra, a ideia da a violência da guerra, a tortura, a destruição, trazem sempre a ideia de uma noção do
1: breu,
0: do preto, do negro,
1: da escuridão, tudo o que é sombrio.
0: Precisa. E eu uso muito mais a noite do que a noite, brincando mais com, digamos, com os sons, com os ditongos, não é? Parece-me traduzir mais essa ideia de mistério, de surpresa. Porque eu adoro a surpresa, não é? Que a vida sem surpresas seria talvez menos agradável, menos apetecível.
1: E este é um livro que nos surpreende de muitas maneiras, naquilo que nos diz, nas reflexões que nos diz, sendo atravessado pela noite em todas essas vertentes. Para terminar, Jorge Carlos Fonseca, peço-lhe o poema da página 119, um estuário para onde nos conduz através das palavras, agora que estamos já em plena noite, porque a noite caiu de facto nesta Feira do Livro de Lisboa.
0: Estuário do desejo. A cidade tem luzes e o fogo ateia-se ao estuário sinuoso do desejo. É a chegada. Que ninguém lhe ignore, porém, o cume acerejado. E não são precisos estiletes, goivas ou prensas de qualquer jeez. Apenas as mãos afoitas na busca soletrada do imo de deleite, soldado de um moreno babismo. Na penumbra dos sonhos, afago miúdo de balouçados seios, o aclamado triunfo na veludada fralda do prazer.
1: Este estuário do desejo, que se encontra também no livro A Guerra, o Amor, os versos de Jorge Carlos Fonseca, lido já com a iluminação criada pelo seu editor, António Batista Lopes, a providenciar-nos as melhores condições. Conversa aqui na Feira do Livro, onde este A Guerra, o Amor, os versos foi apresentado pelo seu amigo Marcelo Rebelo de Sousa. Jorge Carlos Fonseca, muito obrigado por ter estado
0: muito
1: na antena.
0: Foi um prazer muito grande. Obrigado. Foi um prazer.

Última edição. Está feita a ronda. Assim, obrigado por estar com a rádio. Boa noite.

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A ligação de Handel com a coroa britânica é anterior à coroação de Georg de Hanover como Jorge I de Inglaterra em 1714. Foi para a rainha Ana que ele compôs, em janeiro de 1713, o Te Deum de Utrecht e o Jubilate Deo, encomendados para celebrar o tratado que pôs fim à Guerra da Sucessão Espanhola. A junção desses dois cânticos num serviço de ação de graças, cantados em inglês, era uma tradição que vinha de Purcell e costumava ser seguida de um tiro de canhão lançado da Torre de Londres.

foi na Catedral de São Paulo, inaugurada em 1710, ao fim de 35 anos de construção, que se deu a estreia do Te Deum d'Utrecht de Handel, a 7 de julho de 1713. A rainha Ana, que estava doente e veio a morrer poucas semanas depois, já não pôde assistir. Os jornais assinalaram a qualidade da execução, que reuniu elementos dos coros da Abadia de Westminster, da Capela Real e da Catedral de São Paulo. Primeira grande obra sacra de Handel em língua inglesa, esta junção do hino ambrosiano e do Salmo número 100 requer um total de 6 vozes solistas, coro a 8 vozes, flauta, 2 oboés, 2 trompetes, cordas e baixo contínuo, incluindo órgão. Entre os 11 números do Te Deum não há nenhuma ária. Handel explorou diferentes combinações de solistas, coro e orquestra, seguindo a tradição inglesa dos verse anthems, usando contraponto imitativo e uma grande diversidade de texturas. Embora Handel ainda não dominasse plenamente a língua inglesa, já mostrou aqui uma naturalidade na adaptação que contribuiria para o êxito das suas oratórias inglesas 2 décadas mais tarde. Vamos ouvir os 3 primeiros números. We praise thee, O God. Nós vos louvamos, ó Deus. Thee, O angels cry aloud. Por ti todos os anjos clamam em voz alta. E The glorious company of the apostles. O glorioso grupo dos apóstolos.

pelo Coro de Câmara da RIAS e a Academia de Música Antiga de Berlim, sob a direção de Justin Doyle. Numa gravação editada em 2024 pela Harmonia Mundi, ouvimos os três primeiros números do Te Deum de Utrecht, de Handel, escrito para celebrar a paz de Utrecht em 1713. Especialmente maravilhoso neste Te Deum é o número 6, We Believe That Thou Shall Come. Acreditamos que virás. Um adágio cujos acordes repetidos vão produzindo dissonâncias transidas numa escrita em entradas imitativas e com inflexões por vezes modais, de sabor ao mesmo tempo arcaico e moderno.

Do Te Deum, do Utrecht, de Handel, vamos ainda ouvir o coro final, escrito a condizer com a tradição que vinha de Purcell. O Lord, in thee have I trusted. Em vós, Senhor, confiei.

pelo Coro de Câmara da RIAS e a Academia de Música Antiga de Berlim, sob a direção de Justin Doyle, ouvimos o final do Te Deum de Utrecht, de Handel, escrito em 1713 para celebrar o tratado que marcou o fim da Guerra da Sucessão Espanhola, estreado na Catedral de São Paulo, em Londres, a 7 de julho de 1713. 3 anos depois, Handel foi a Annbach, na Baviera, com uma missão que lhe foi confiada pela Princesa de Gales. Não se sabe exatamente qual. Fez um desvio pela sua cidade natal de Halle para visitar a família e os amigos. E foi talvez por essa altura que musicou um texto que teve enorme repercussão na vida musical germânica. A Paixão de Brockes, um libreto de oratória, cujo título completo é Jesus que pelos pecados do mundo foi martirizado e morreu, publicado pela primeira vez em 1712.

O autor, Barthold Heinrich Brockes, era um poeta e senador, nascido em 1680 em Hamburgo, que chegou a estudar direito na Universidade de Halle, onde é possível que Handel o tenha conhecido. Também músico, Brockes é especialmente recordado na história da literatura do Iluminismo por ter sido o primeiro alemão a cultivar a poesia da natureza, nascida em Inglaterra, com a sua coletânea Irdisches Vergnügen in Gott, Prazer Terreno em Deus, da qual Handel extraiu os poemas para as suas nove árias alemãs.

Entre as traduções de Rockes, contam-se os poemas The Seasons, As Estações, de James Thomson, numa versão que serviu de modelo aos libretos das oratórias homónimas de Telemann e de Haydn.

Especialmente famosa a nível musical é a versão da Paixão de Cristo que Brocas escreveu como libreto de oratória. Trata-se de uma paráfrase poética da narrativa da Paixão e Morte de Jesus, feita a partir dos quatro evangelhos, na qual Brocas manteve o papel de narrador, do evangelista, mas acrescentou numerosos recitativos de caráter contemplativo. Além de falas de personagens como Jesus, Pedro, Judas, Pilatos ou Maria, acrescentou também meditações sob a forma de árias. As personagens alegóricas da filha de Sião, que simboliza Jerusalém, e da alma fiel têm um importante papel com os seus monólogos. O texto de Brocas tornou-se extremamente popular como poema de devoção, tendo tido mais de 30 reedições entre 1712 e 1722. Mas contribuiu, sobretudo, para renovar e implementar o género musical da paixão, tendo inspirado vários compositores. O primeiro a pô-lo em música, logo em 1712, foi Reinhard Kaiser, o grande compositor de ópera que dirigia a Ópera de Hamburgo quando Handel aí trabalhou, entre 1703 e 1706. É belíssimo o coro inicial da sua paixão. Mich vom Stricke meiner Sünden zu entbieten, para me libertar das correntes dos meus pecados, em que usa uma expressão de lamento típica da teoria barroca dos afetos.

pelos grupos Box Lumini e Le Muffati, sob a direção de Peter van Heijgen, num CD da etiqueta Rame, lançado em 2014, ouvimos o coro inicial da Brockes Passion, de Reinhard Kaiser, de 1712, primeira versão musical desse libreto de Brockes, publicado no mesmo ano. A tradição das oratórias já era especialmente forte em Hamburgo, e foi para essa cidade que Handel compôs a sua Brockes Passion, que remonta provavelmente a 1716, embora a obra só tenha sido estreada em 1719. É também de 1716 a Brockes Passion de Telemann, colega e amigo de Handel, que veio a ser sucessor de Kaiser à frente da ópera de Hamburgo. A versão de Telemann abre com uma sinfonia que tem um início extraordinário. Num tempo lento, faz, por duas vezes, uma acumulação de dissonâncias, criando quase um cluster que lembra o quarteto das dissonâncias de Mozart, ou a evocação do caos da oratória A Criação, de Haydn. Neste caso, sugerindo o martírio de Cristo.

pela Capella Savaria, sob a direção de Nicholas McKagan, num CD da Ungaroton, ouvimos a Sinfonia de Abertura da Barocas Passion, de Georg Philipp Telemann, de 1716. É possível que Handel tenha composto a sua Barocas Passion durante a visita que fez à Alemanha nesse ano, embora não haja notícias da obra anteriores a 1719, ano em que foi estreada em Hamburgo, sob a direção de Mattheson. Mattheson, o amigo de Handel, com quem este teve um famoso duelo quando viveu nessa cidade, refere-se à obra no seu Dicionário de Compositores, publicado em 1740, dizendo ser anterior à versão de Telemann. Segundo ele, Handel tê-la-ia composto em Inglaterra e enviado a partitura por correio. Embora o manuscrito se tenha perdido, existem várias cópias, uma delas feita pela mão de nada menos que Johann Sebastian Bach e sua esposa Anna Magdalena. Bach não compôs uma Barocas Passion, mas foi muito influenciado pelo libreto de Barocas e incluiu diversas passagens dele na sua Paixão segundo João, de 1724.

A Barroca's Passion foi a última obra de grande fôlego de Handel em língua alemã. É uma partitura que, no geral, deixa os especialistas de Handel algo decepcionados, sobretudo pela pouca importância dada aos coros. Para alguém que já escrevera coros tão eletrizantes como os do Dixit Dominus, composto em Itália, ou tão eficazes como os do Te Deum de Utrecht, e que viria a dar cartas na matéria com as suas oratórias inglesas, é desapontante a pouca importância dada aos coros na sua Barroca's Passion. As turbas, ou seja, os momentos da multidão, são breves e discretas, especialmente quando comparadas com as de Bach. Sente-se que a poesia de Barroca's, marcada pelos exageros do pietismo, deixou Handel relativamente frio. Isso nota-se nas áreas da Filha de Sião e da Alma, que são numerosas, mas pouco distintivas. Handel deixou-se inspirar mais pelo drama humano dos personagens principais. Jesus, Pedro, Judas e Maria têm os melhores momentos da Barroca's Passion, e é neles que nos vamos deter. Depois de ter dito a Pedro que antes que o galo cantasse três vezes o haveria de renegar, Jesus retira-se para orar. Meu Pai, vê como eu sofro. Ao som dos acordes secos das cordas, afiados como agulhas, staccato e forte, a linha vocal parece pairar, ainda mais desolada, num afundamento depressivo. Ficamos com o barítono Tobias Berndt.

Pedro, depois de ouvir o galo cantar, tem na área Heul du Schaum um momento impressionante da Brockes Passion de Handel. Repare-se no desnorte tonal do uníssono das cordas, em torno da descida cromática conhecida como Passus Dioscuros, passagem dolorosa. Em poucos compassos, Handel abarca quase o total cromático, fazendo angulosos zigue-zagues, quase como um jogar, enquanto a voz e o oboé se contorcem em duas linhas enredadas com as palavras «Geme tu, escória da humanidade! Chora, servo selvagem do pecado! Não bastam lágrimas, chora sangue, vil pecador!» Ficamos com o tenor Rupert Charlesworth.

É pungente a área seguinte de Pedro, Schau, ich fall in strenger Büsse, em que as cordas soluçam, tal como o discípulo, fazendo desvios harmónicos e pequenas dissonâncias que causam um arrepio. Vê, caio em penitência a teus pés, Redentor dos pecados, mostra a tua compaixão para que o príncipe das trevas, que riu das minhas faltas, possa chorar as minhas lágrimas. Fiquemos novamente com o tenor Rupert Charlesworth.

Na Brocas Passion, de Handel, Judas tem uma área de arrependimento em que se autoflagela sem piedade, sobre um despique de violinos e baixos em ritmo pontuado. Não deixes esta ação sem castigo. Rasguem-me a carne, esmaguem-me os ossos, larvas desta cave de martírio. Punam o meu crime com chamas, pez e enxofre, para que a minha alma sofra eterno tormento.

O dueto entre Maria e o seu filho, quando este vai ser levado para a crucificação, é outro belo momento da Brocas Passion de Handel. Ao som de um movimento lento e implacável das cordas, tenho o meu filho, a minha vida, que morrer e perder o meu sangue, o seu sangue? Também eu morro pelo teu bem para te levar até ao céu. Fiquemos com a soprano Anna Maria Labin e o barítono Tobias Berndt.

Vamos ainda ouvir o coral luterano com que termina a barroca Passion de Handel. Ich bin ein Glied an deinem Leib. Eu sou um membro do teu corpo.

Pelo coro da Rádio do Norte da Alemanha e a orquestra do Festival de Göttingen, sob a direção de Lawrence Cummings, num CD da etiqueta Accent, lançado em 2019, estivemos a ouvir excertos da Brockes Passion de Handel, baseada no célebre libreto da Oratória de Brockes, de que Bach usou excertos na Paixão sobre São João, uma obra estreada em Hamburgo na Páscoa de 1719, sob a direção de Johann Mattheson.

0: ouvimos a abertura As Criaturas de Prometeu, de Ludwig van Beethoven, a intervenção da Orquestra de Câmara da Europa sob a direção de James Judd.
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3: Olá, Viva! Obrigada por estar na companhia da música na Antena 2. Vamos começar esta hora com música de Heitor Villa-Lobos, a sua derradeira 12ª Sinfonia, com a Orquestra Sinfónica do Estado de São Paulo, sob a direção de Isaac Karapchevsky.

por Heitor Villa-Lobos, aqui pela Orquestra Sinfónica do Estado de São Paulo, sob a direção de Isaac Karapchevski. E vamos continuar nesta hora com a pianista Marie-Ange Ngouchi a tocar Prelúdio, Ária e Final de César Franck.

Acabámos de ouvir Prelúdio, Ária e Final, música composta por César Franca, que é interpretada ao piano pela pianista Marie-Ange Ngouzi. E vamos continuar com a música de Hector Berlioz, um andamento da sua Sinfonia Fantástica Sonho de uma Noite de Sabbat. Ficaremos com a Orquestra Sinfónica de Boston sob a direção de Charles Munch.

0: Ouvimos o andamento sonho de uma noite de Sabbat da Sinfonia Fantástica de Hector Berlioz com Charles Munch à frente da Orquestra Sinfónica de Boston.
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Olá, muito bom dia, seja bem-vindo a mais um programa da manhã da RTP Antena 2. É que os sons seguiriam em frente. Passam 2 minutos das 7 da manhã deste dia 4 de junho, feriado, é a festa do Corpo de Deus. Ora, foram vários os compositores que também escreveram para esta festa, nomeadamente Felix Mendelssohn. Ora, vamos ficar com uma das obras mais célebres escritas para esta festividade e que é precisamente Laudation, de Felix Mendelssohn. Mendelssohn escreveu esta obra em 1846, por encomenda. A Igreja de São Martinho, em Liège, na Bélgica, celebrava 600 anos da festa do Corpo de Deus e quis música nova para a ocasião. O texto é o Laudation, hino composto por São Tomás de Aquino no século XIII, justamente para esta festa. Louva a Eucaristia, o pão tornado, o corpo de Cristo, e Mendelssohn pôs em música o poema completo. Há aqui um pormenor curioso. Mendelssohn era de família judaica, convertida ao protestantismo. Escreveu ainda assim uma das obras-primas para uma das maiores festas católicas. A música falava-lhe acima das fronteiras de credo. A peça estreou então em Liège no dia da festa, em junho de 1846, com o compositor presente. É das suas últimas obras sacras. Mendelssohn morreria no ano seguinte com apenas 38 anos e na música conserva o canto gregoriano original do hino, que cita logo de início, e em torno dele constrói coros e passagens a solo de grande serenidade. Segue-se então Laudation, de Felix Mendelssohn, na interpretação do coro e da orquestra Gulbenkian, a direção de Michel Corbos.

Laudaci on de Felix Mendelssohn, interpretação do coro e orquestra Gulbenkian. Ora, esta obra, que foi escrita então em 1846 por encomenda da Igreja de São Martinho em Liège, na Bélgica, e que celebrava os 600 anos da festa do Corpo de Deus. Ora, essa igreja quis música nova para a ocasião. O texto Lauda Zion é hino composto por São Tomás de Aquino no século XIII, justamente para esta festa. Louva a Eucaristia, o pão tornado corpo de Cristo. Mendelssohn pôs então em música o poema completo, e não deixa de ser curioso como Mendelssohn, que era de uma família judaica, convertido ao protestantismo, escreveu ainda assim uma das obras-primas para uma das maiores festas católicas. Ora, a música falava-lhe acima das fronteiras de credo. Esta peça foi estreada então em Liège no dia da festa, em junho de 1846.

7 horas e 34 minutos, dia 4 de junho. Ora, a festa do Corpo de Deus, já ouvimos aqui música escrita para esta festividade. Eu agora vou deixar-lhe sugestões para o dia 2. Às 16 horas e 40 minutos, na Igreja da Misericórdia, em Óbidos, vamos ter um concerto do pianista Tiago Mileu. É o Sermão de Santo António ao piano. Ora, obras de Luís Costa, Francisco Lacerda e Franz Liszt para uma antecipação aqui da festa de Santo António. Quando ouvimos no sermão, ou falar do sermão de Santo António aos peixes, neste caso, lembro-me imediatamente do Rapaz da Trompa Mágica de Gustav Mahler, que dedicou uma das páginas mais célebres ao sermão do santo português.

O sermão de Santo António aos Peixes e a interpretação de Ana Lúcia Richter, aqui com a Orquestra Gürtnich de Colónia, a direção de Jordan de Sousa. O sermão de Santo António aos Peixes, aqui a propósito deste concerto que o Tiago Mileu vai dar e que se chama exatamente o Sermão de Santo António, mas ao piano. Vamos ouvir obras de Luís Costa, Francisco Lacerda, Franz Liszt. Já vamos voltar a este concerto mais adiante neste programa. Eu agora vou-lhe falar exatamente da programação da Antena 2 para este fim de semana, dado que no sábado não haverá mesa voce nem transmissão de ópera em direto, porque vamos estar em direto de Erevan para a transmissão de um concerto bem importante, que é o Eurovision Young Musicians. A violinista Beatriz Li Rosão é representante de Portugal no Eurovision Young Musicians. É um regresso de Portugal a este importante concurso. E nós vamos estar aqui em direto. A edição de 2026 do concurso Eurovision Young Musicians tem lugar no próximo sábado, dia 6, então, em direto, a partir de Erevan, na Arménia. A transmissão na RTP Antena 2 começa pelas 17 horas. Eu estarei a fazer essa transmissão também em direto para a RTP 2. Ora, e a propósito da participação da Beatriz Li Rosão, amanhã vamos recuperar aqui neste programa da manhã o seu concerto, a sua prestação, o concerto para violino de Tchaikovsky, que ela interpretou no Prémio Jovens Músicos. De resto, foi precisamente por essa interpretação no Prémio Jovens Músicos que ela foi escolhida para representar Portugal neste importante prémio. Erevan e um compositor muito particular, Khachaturian. Quando falamos de Erevan, pensamos imediatamente em Aram Khachaturian. É curioso, porque Khachaturian nasceu não em Erevan, mas em Tiflis, hoje Tbilisi, na Geórgia. Foi em 1903. Ele vinha de uma família arménia e foi essa a raiz que marcou toda a sua música. Apesar de ter feito carreira em Moscovo, nunca se separou das melodias, dos ritmos do Cáucaso. A música popular da Arménia, georgiana e azeri corre por toda a sua obra. Ele costumava dizer que ouvira desde a infância nas ruas e nas casas. Erevan honrou-o de muitas formas. Hoje, a grande sala de concertos da cidade tem o seu nome e ali se guarda também a sua memória através de um museu dedicado a Khachaturian. As suas obras mais famosas são os bailados Gained, de onde vem a vertiginosa Dança do Sabre, e Spartacus, com o seu célebre adágio, ou, por exemplo, Masquerade, com uma valsa também bem conhecida. E tudo se ouve em ambos estes bailados, se ouve o colorido do Cáucaso. Escreveu ainda o hino da República Socialista Soviética da Arménia. A ligação ao país era assim também oficial. Morreu em Moscovo em 1978, mas está sepultado em Erevan, no Panteão dos Arménios Ilustres. Ora, nós vamos continuar agora a emissão com música de Khachaturian e a sua suíte de balé Masquerade. O próprio Khachaturian a dirigir a Orquestra Sinfónica de Londres.

Música de Khachaturian aqui no programa da manhã da RTP Antena 2, a propósito então de Erevan. Erevan, a cidade que honra Khachaturian e os heróis da Arménia. Erevan, onde está o Nuno Galopim, que daqui a pouco vai entrar aqui na emissão para nos falar da participação da Beatriz Lee Rosão, que regressa, faz com que Portugal regresse ao Eurovision Young Musicians, que tem lugar já no próximo sábado, dia 6, uma transmissão em direto a partir de Erevan, na Arménia, aqui na RTP Antena 2, pelas 17 horas, comigo, que estarei também em direto na RTP 2. Obviamente, todos.

0: torcer pela Beatriz Lee Rosão, que irá levar o concerto para violino de Korngold.
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0: E mais uma vez, muito bom dia. Passam 2 minutos das 8 da manhã. Vamos lá para as palavras que o vento não leva. Hoje com palavras de Agostina Bessa Luís.
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10: A paixão, movimento em que o amor se absorve, mas não atua como um pretexto da sensualidade, não possuía qualidade a ser devassada. Surgia de assalto, primeiro como uma proposta inumana, depois como um desastre da consciência. Desenvolvia-se como uma doença, alucinava os desprevenidos, desgraçava os fortes, corrompia os orgulhosos. O processo da paixão, detetado em diferentes culturas humanas, na fúria das bacantes, nas celebrações tribais, nas imunidades que a guerra promete, a paixão tudo contamina. Do romance As Pessoas Felizes, de Agostina Bessa Luís, a escrita sedutora como uma maneira delicada de inquietar o leitor.
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As palavras escolhidas por Ana Paula Ferreira para as manhãs da Antena 2. Passam 4 minutos das 8 da manhã, menos uma hora nos Açores. Deixe-me continuar aqui com sugestões para o dia 2. Ora, já às 15 horas, para uma tarde muito bem passada, podemos ir até ao Convento dos Capuchos. É um concerto no âmbito do Festival dos Capuchos 2026 e que vai apresentar nada mais nada menos que a flauta mágica. É verdade. A direção musical é de António Wagner Diniz e as interpretações da Laura Martins, Catarina Amor, Diogo Chaves, Francisco Ribeiro, António Geraldo, Afonso Cardoso, Susana Gomes e Lucas Mandilho são eles os cantores. No piano, Pedro Vieira de Almeida, os cenários e figurinos da Teresa Castanheira, e é uma flauta mágica jovem que podemos então assistir no Festival dos Capuchos. Ora, é já hoje então, às 15 horas, uma versão para crianças que, nomeadamente, António Wagner Diniz tem vindo a apresentar pelas escolas da zona metropolitana de Lisboa. Mete rainhas más, sábios bons, motoqueiros, homens pássaros, príncipes e princesas e até uma serpente. Em ano e meio de atividade, já a ópera nas escolas já atingiu 4 mil crianças. A sessão das 15 horas ainda tem bilhetes, portanto, faz favor de ir até ao Festival dos Capuchos para esta ópera nas escolas e assistir a esta ópera cheia de... é irresistível. Rainhas más, sábios bons, motoqueiros, homens pássaros, príncipes e princesas e até uma serpente numa flauta mágica jovem que será então interpretada. Por flauta mágica, nada como ficarmos com uma das suas páginas mais célebres, o encontro de Papageno, o homem-pássaro, com Papagena, essa mulher-pássaro que encanta e mata de paixão. Ainda agora vimos falar das paixões por Agostina Bessa Luís, mata de paixão o pobre Papageno.

Um dos duetos mais célebres da história da ópera, o encontro de Papageno e Papagena na Flauta Mágica, aqui com Cecilia Bartoli e Brinterfeld. Bom, a propósito de Cecilia Bartoli, posso dizer que vamos estar as próximas 2 horas na companhia desta cantora. Faz hoje 60 anos e é, sem dúvida, uma das cantoras mais importantes da sua geração. Uma daquelas que mais contribuiu, independentemente de se gostar, de se não se gostar, não está aqui em questão de gosto, não está aqui questão de tamanho de voz, não está aqui questão nenhuma. Aquilo que podemos dizer é que foi das cantoras da sua geração que mais marcou uma forma de cantar, uma abordagem da música, uma determinada abordagem da música, e é sem dúvida uma das cantoras mais expressivas e mais importantes da sua geração. Mas isso é daqui a pouco, já vamos falar de Cecilia Bartoli, porque que é de facto um marco incontornável da história da música, da história da ópera dos nossos tempos, e vamos celebrar aqui os 60 anos desta cantora. Nós ouvimos o dueto Papageno-Papagena precisamente a propósito da Flauta Mágica, que hoje vai acontecer então no Festival dos Capuchos, já hoje às 15 horas no Convento dos Capuchos, e que... Nesta Flauta Mágica vamos ter uma versão de crianças, adaptada para crianças, e que a ópera nas escolas tem vindo a apresentar pelas zonas metropolitanas de Lisboa. Mete Rainhas Más, Sábios Bons, Motoqueiros, Homens Pássaros, Mulheres Pássaros, que é o caso da Papagena, Príncipes e Princesas, e até uma serpente. Neste ano, ou no momento em que a ópera nas escolas já atingiu 4 mil crianças, esta sessão acontece pelas 15 horas. E falando também de ópera, vamos até ao Centro Cultural de Belém para ouvir às 17 horas a ópera A Floresta, de Eurico Carrapatoso, no Centro Cultural de Belém. Então hoje às 17 horas a ópera A Floresta, a música de Eurico Carrapatoso. Ora, baseia-se no conto de Sofia de Melbrenner Andersen, o libreto de Isabel Alçada e Ana Maria Magalhães, a encenação e a direção artística do Bruno Cochá, as ilustrações da Beatriz Bagulho e a Orquestra Sinfónica do Conservatório Nacional, dirigida pelo Tiago Oliveira. Conta ainda com o coro do Ateliê Musical do Conservatório Nacional, que corresponde ao ensino básico, e que conta com a preparação do Rafael Araújo e da Teresa Cordeiro, o Estúdio de Ópera do Conservatório Nacional, dirigido por Ana Paula Russo, e a correpetição é feita pelo Daniel Godinho. E vamos contar nesta floresta com a Sara Delgado, no papel de Isabel, no papel do anão, o Tiago Sade, como bandido, Lucas Mandilho Robert, o professor de música, o Vasco Maia Moura, o sábio é o Vasco Zurbar, e, claro está, os alunos do Ateliê Musical fazem insetos, cor de cogumelos, cor de anões. Ainda temos a Flávia Guzmão, que faz de árvore. A Escola Artística de Música do Conservatório Nacional apresenta assim uma nova encenação da ópera de Eurico Carrapatoso, profundamente inspirada nesse universo literário de Sofia de Melbrenner Andersen. Nesta adaptação original, conhecemos então Isabel, que é uma criança solitária, cuja curiosidade não conhece limites, movida pelo desejo de desvendar os segredos da natureza. Isabel parte numa busca incessante ao encontro de um ser lendário. É um anão que, vivendo há mais de 500 anos e dominando todas as línguas do mundo, guarda as chaves para os tesouros escondidos da floresta. Esta viagem mágica ganha vida com o coro do Ateliê Musical, Orquestra Sinfónica e solistas do Estúdio de Ópera do Conservatório Nacional. E entre as melodias e mistérios, Isabel contará com a ajuda preciosa de um professor de música e de um coro de anões para resolver o enigma que une o mundo real ao fantástico. Já o disse, uma produção visualmente enriquecida pelas ilustrações da Beatriz Bagulho, que promete revelar que os maiores mistérios da vida se desvendam através da arte e da harmonia. Ora, inspirados por esta proposta, vamos continuar com a música de Eurico Carrapatoso, interpretada pelo Filipe Pinto Ribeiro. Vamos ouvir o Verão, destas 4 estações de Lisboa, de Eurico Carrapatoso.

Música de Eurico Carrapatoso, ouvimos este verão das quatro estações de Lisboa, este verão que tem o título de uma... de impopular, daqueles trocadilhos bem à maneira do Eurico Carrapatoso, que é popular, como nós ouvimos, tem este caráter popular, e é um popular impopular, um impopular popular, o in aparece entre parênteses antes do popular. É daqueles trocadilhos bem típicos das obras e dos títulos de Eurico Carrapatoso. Então, a música de Eurico Carrapatoso, aqui interpretada por Filipe Pinto Ribeiro, a propósito da apresentação da ópera infantil A Floresta, é hoje no Centro Cultural de Belém, às 17 horas. Mais uma ópera, isto hoje é dia de ópera realmente, mais uma ópera desta feita com a participação do Coro do Ateliê Musical, Orquestra Sinfónica e os solistas do Estúdio de Ópera do Conservatório Nacional, que entre melodias e mistérios vamos assistir à aventura de Isabel, que contará com a ajuda preciosa de um professor de música e de um coro de anões para resolver o enigma que une no mundo real ao fantástico, uma produção que conta ainda com as ilustrações da Beatriz Bagulho e as interpretações da Sara Delgado, no papel de Isabel, o anão é o Tiago Sá, o bandido Lucas Mandilho Robert, o professor de música é o Vasco Maia Moura, o sábio Vasco Zurbarre. E o coro, os alunos do Ateliê Musical fazem ainda de insetos, coro de cogumelos, coro de anões, para além da Flávia Guzmão, que faz de árvore. A corrupção foi do Daniel Godinho, o estúdio de ópera do Conservatório Nacional é dirigido pela Ana Paula Russo. O coro do Ateliê Musical do Conservatório Nacional, então, que conta com a preparação do Rafael Araújo e da Teresa Cordeiro, Orquestra Sinfónica do Conservatório Nacional, dirigida pelo Tiago Oliveira, é A Floresta de Eurico Carrapatoso, sobre conta de Sofia de Mel Brainer, o libreto de Isabel Alçada e Ana Maria Magalhães, e a encenação do Bruno Cochá, hoje às 17 horas, no Centro Cultural de Belém, no grande auditório do Centro Cultural de Belém. E a propósito de ópera, ainda para os amantes do barroco, nada como irmos até à Casa da Música para um cineconcerto. É o concerto, ou melhor, o filme Farinelli. Carlo Maria Brodsky, conhecido pelo pseudónimo Farinelli, foi um famoso castrado do século XVIII, o cantor de ópera mais bem pago da Europa da sua época, de voz límpida e poderosa, cantou em palcos e cortes, incluindo a portuguesa, e durante quase uma década esteve ao serviço do espanhol Filipe V, cuja melancolia profunda era avaliada pelas canções que, noite após noite, o cantor lírico lhe entoava. Em 1994, o realizador Gérard Corbiot decidiu contar em filme a história de Farinelli, trabalho que lhe valeu o Globo de Ouro como o melhor filme estrangeiro e uma nomeação para os Oscars. Com a direção artística de Hugh Daniel, a orquestra barroca da Casa da Música acompanha a projeção do filme na Sala Surgia, interpretando a sua extraordinária banda sonora original. Uma experiência musical cinematográfica que promete tornar-se inesquecível. Então, para assistir no domingo às 18 horas, é no dia 7, domingo às 18 horas, que vamos poder assistir a este Farinelli. E eu não perderia, é sem dúvida um grande filme com grande música, nomeadamente a banda sonora que contou com Derek Lee Ragan e Eva Malas Godlewska, que interpretaram todas as árias, e através da mistura das suas vozes que Christophe Rousset deu ou tentou chegar àquilo que seria o ideal da voz deste cantor castrado que era Farinelli.

Son qual nave que agitata esta ária da ópera Artaxerxes de Ricardo Abroski. Ricardo Abroski era irmão de Farinelli. Ricardo Abroski foi um compositor de barroco, um compositor de óperas, irmão do grande cantor castrato Farinelli, a quem é dedicado então o filme de Gérard Corbiot. E que o filme de 1994, o famoso filme Farinelli, o Castrato, que será então transmitido e projetado na Sala Surgia, dia 7 de junho, já no domingo, às 18 horas, na Casa da Música. E é um filme concerto, atenção, portanto, com a direção artística de Hugh Daniel, a Orquestra Barroca vai acompanhar a projeção do filme na Sala Surgia, interpretando esta extraordinária banda sonora original. É uma experiência musical e cinematográfica que promete tornar-se inesquecível. São as propostas para este programa, para este fim de semana. Temos mais propostas para este programa da manhã, da RTP Antena 2. Ouvimos esta ária, já falei de Bartoli. Ora, o barroco leva-nos imediatamente, nomeadamente esta ária, que também foi gravada por ela, leva-nos imediatamente até esta grande cantora, Cecília Bartoli, que faz hoje, então, 60 anos. Nasceu em Roma no dia 4 de junho de 1966, filha de dois cantores. A música entrou-lhe em casa desde cedo e foi a mãe a sua principal professora de canto, que a acompanhava para os concertos. Tornou-se uma das vozes mais célebres do mundo. Meio-soprano, com uma agilidade extraordinária nas passagens rápidas, as chamadas coloraturas, notas que correm a grande velocidade, com uma precisão raríssima. E ficou conhecida sobretudo no repertório barroco e em Rossini e Mozart. Do barroco, vamos ficar com a ária Lascia ch'io pianga, da ópera Rinaldo, a voz de Cecilia Bartoli.

Cecilia Bartoli, aqui na interpretação de Lascia che io pianga, de George Frideric Handel, aqui ainda com a Academia de Música Antiga, à direção de Christopher Hogwood. Ora, Bartoli, que celebramos hoje, faz hoje 60 anos, ficou igualmente conhecida pelo seu Rossini. E neste bloco dedicado a Bartoli, vamos recuperar uma das mais célebres canções de Rossini, La Danza. É também outra faceta de Bartoli, a quantidade de discos que gravou dedicados a ciclos de canções e a canções com nomes como James Levine, Myung-Whun Chung, Andras Schiff, entre outros. Vamos, neste caso, ficar com Cecilia Bartoli, acompanhada por James Levine, nesta La Danza, de Gioachino Rossini.

La Danza de Gioachino Rossini, interpretação de Cecilia Bartoli e James Levine. Como eu disse, Cecilia Bartoli ficou sobretudo conhecida no repertório barroco e em Mozart, e igualmente Rossini. Mas o que distingue também é o trabalho de descoberta. Bartoli passou anos a desenterrar música esquecida, óperas e árias que ninguém cantava há muito tempo, ou mesmo que fossem óperas ou árias já cantadas, que de certa forma estavam num segundo plano. Ora, foi o caso da ópera Inês de Castro, de Giuseppe Persiani, e da qual Cecilia Bartoli gravou a Romanza de Inês Cari Giorni. Vamos ficar com esta, que é uma das primeiríssimas cenas de loucura da história da música, aqui na interpretação de Cecilia Bartoli e a orquestra La Scintilla, dirigida por Adam Fischer.

A belíssima romance de Inês, aqui a ópera Inês de Castro, de Giuseppe Persiani, a ária tal como foi interpretada por Cecilia Bartoli e a orquestra La Scintilla, dirigida por Adam Fischer. E era disso que falávamos, esse lado do trabalho de descoberta de Bartoli. Ela passava anos à procura de música esquecida, óperas e árias que ninguém cantava há séculos. Dedicou álbuns inteiros a esse projeto. Recuperou obras de Castrati, como Farinelli, ainda há pouco ouvimos, peças de Salieri e música de Vivaldi, pouco conhecida. Cada disco é também uma pequena investigação musical, como é o caso do disco que dedicou a Vivaldi.

Belíssima ária, interpretada por Cecilia Bartoli. A ópera é Ottone in Villa, de Antonio Vivaldi. Mais uma das árias que se tornou conhecida na voz de Cecilia Bartoli, aqui com o ensemble Matheus e a direção de Jean-Christophe Spinozzi. Voltamos a esta celebração dos 60 anos de Cecilia Bartoli. E a verdade é hoje, dia 4 de junho, Bartoli comemora os seus 60 anos. Voltamos a ela já mais ou menos por volta das 9h20, 9h30. Vamos voltar a outros grandes momentos desta cantora.

0: Mais uma vez, muito bom dia. Faltam 7 minutos para as 9 da manhã e eu vou agora falar-lhe ou fazer a atualização aqui do Festival Tom d'Image. Ora, como combinado, nós vamos fazer aqui a atualização fim de semana após fim de semana deste importante festival e o Leonardo Garibaldi deixou-nos o habitual convite para irmos já nos dias 5, ou melhor, entre dias 5 e 7 de junho, duas grandes produções. Ao Longe, O Fim do Mundo, Retorno Contínuo no Teatro Ibérico e O Direito do Mais Fraco à Liberdade dos Silly Seasons no pequeno auditório do CCB. Fica aqui o convite do Leonardo Garibaldi.
1: Chegámos à última semana do festival, que fecha dia 7 de junho, com os projetos Ao Longe, O Fim do Mundo, de Leonor Valencame Carretas, da companhia Retorno Contínuo, no Teatro Ibérico, nos dias 5 e 6 de junho, e, por fim, nos dias 6 e 7 de junho, O Direito do Mais Fraco à Liberdade, da companhia Silly Season, no pequeno auditório do CCB. Espero ver-vos por cá.
0: Ora então, falando deste programa, comecemos então por este teatro Ao Longe, O Fim do Mundo, do Retorno Contínuo, dias 5 e 6, às 21 horas, o Teatro Ibérico apresenta este grupo de terraplanistas que parte rumo à Antártida para provar que a Terra é plana. O já antes navegado apresenta-se como possibilidade de descoberta de uma nova verdade. Na travessia, que vai da hipótese à verificação da prova, revelam não a verdade, mas a crença, sobretudo a crença que sobre ela têm, cada vez menos suportáveis. Os movimentos modernos de terraplanistas, em crescimento exponencial e paralelo ao das redes sociais, são um dos indicadores de que a ciência, bastião da verdade na sociedade ocidental contemporânea, não é suficiente para fazer ou trazer sentido ao mundo. Contudo, se entregarmos a verdade ao relativismo total e ficamos

0: então apresentam este Ao Longe, o Fim do Mundo, proposta do retorno contínuo para o Tom de Imagem, e que conta com a encenação da Leonor Carretas, a interpretação do Afonso Santos, da Beatriz Valencamp, Joana Pialgata e o Vasco Barroso, ainda a participação especial de Emanuel Botelho, e que vão apresentar este Ao Longe, o Fim do Mundo, no Teatro Ibérico, já dias 5 e 6, portanto, amanhã e depois de amanhã, às 21 horas. E, a propósito ainda deste Tom de Imagem, temos outra proposta, desta feita, para o Centro Cultural de Belém, o pequeno auditório do Centro Cultural de Belém. Estou a falar de O Direito do Mais Fraco à Liberdade. É uma proposta dos Silly Season e nós temos aqui uma apresentação deste projeto.
1: O Direito do Mais Fraco à Liberdade é um espetáculo que celebra este encontro visceral entre os Silly Season e o realizador Rainer Werner Fassbinder. Portanto, partimos de uma obra cinematográfica, partimos do cinema e o que acontece ao nível do dispositivo em cena é isso mesmo, é a gravação de um filme em tempo real. Como é que podemos, a partir do teatro, fazer cinema? Há três decors em cena, em que as câmaras acabam por, juntamente com o realizador, acaba por rodar o filme e aparece em direto numa tela exposta em cima, elevada, aparece aquilo que será a montagem final para o filme e o público tem este desafio de livre-arbítrio, de escolher se quer olhar para a tela ou se quer olhar para aquilo que se está a fazer no teatro, com algumas aspas, em que se está a realizar o filme. Ao mesmo tempo, a partir dos temas de Fassbinder, o Fassbinder foi um questionador acérrimo da Alemanha do seu tempo, dos anos 70, e nós, a partir dele e de mão dada com ele, acabamos por também questionar e levantar vários questionamentos, vários problemas e problemáticas a este contexto que vivemos, ao nível não só social, mas ao nível humano também, nas nossas relações humanas, que, tal como o Fassbinder explorou, esta dinâmica de nos explorarmos uns aos outros, as relações, esta dinâmica de nos explorarmos uns aos outros, as relações que se confundem com o mercado e que, para sermos lidos como mais fortes, quem é que é o mais forte, quem é que é o mais fraco, para sermos lidos como mais fortes, acabamos sempre por explorar o outro e estas de relações humanas acabam por analogia, acabam por se influenciar ao nível social e ao nível político. É muito importante, porque depois vamos culminar numa ode, no espetáculo, vamos culminar numa ode quase lírica ao amor coletivo que celebra todos os modos de existência, os modos de exposição e de como é que, segundo questionamento, como é que um grupo de pessoas ou uma comunidade ou uma democracia pode dar conta de todas as pessoas.
0: Aqui os Silly Seasons a darem-nos conta então deste espetáculo, O Direito do Mais Fraco à Liberdade, mais uma proposta do Festival Tom de Imagem, aqui em parceria com os Silly Seasons. É a direção e criação dos Silly Seasons, a Cátia Tomé, o Ivo Saraiva e Silva e o Ricardo Teixeira. Interpretação da Cátia Tomé, Duarte Melo, Ivo Saraiva e Silva, Rafael Carvalho, Ricardo Teixeira e Soraya Chaves. E que vão contar ainda com os artistas convidados: Inti Vilamil, Jéssica Gomes, Pedro Godinho e Sérgio Rodrigues, neste espetáculo que nos vai pôr então também. E isto tem que ver com o Tom de Imagem. Desinquieta-nos, põe-nos a pensar esta relação a partir com os filmes de Rainer Werner

0: Fassbinder e que se prepara para realizar então mais um dos seus filmes. É provocador, é enigmático, como sempre, mistura, confunde todas as funções dentro desse objeto. Há atores que são encenadores, que são argumentistas, que são produtores e segundos assistentes de realização, etc, etc. Aponta para uma produção que rejeita a construção paternalista e hierárquica de uma sociedade proposta do coletivo Silly Seasons, enquanto turbo de ensaio e que celebra assim os 50 anos, não de um regime, mas de mais um dos históricos gritos pelo direito fundamental ao amor. As propostas do Tom Dimas aqui na RTP Antena 2. Só dizer que o direito do mais fraco à liberdade acontece no pequeno auditório do Centro Cultural Belém no próximo sábado e domingo. Sábado, dia 6, às 19 horas. Domingo, dia 7, às 17 horas.
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0: E temos no Cascais Ópera uma finalista portuguesa, a Beatriz Maia, já a vamos conhecendo, de certa forma. Ela, soprano portuguesa em ascensão, que está a terminar o mestrado em Munique, integrará então o prestigiado Opera Studio, e que integra o Opera Studio da Ópera Estatal de Viena nas temporadas 26 a 28. Beatriz Maia é, assim, uma das 8 finalistas da 3ª edição do Cascais Ópera 2026, concurso internacional de canto. Passam 4 minutos das 9 da manhã. Vamos para as palavras que o vento não leva. Agora é a vez de Voltaire.
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4: O seu raciocínio era tanto mais vivo e puro quanto era certo a sua infância nunca ter sido sobrecarregada com as inutilidades e sandices com que oprimem a nossa. As coisas entravam-lhe no cérebro sem mácula. O prior resolveu, por fim, mandá-lo ler o Novo Testamento. O ingênuo leu-o com muito prazer, mas como não sabia em que tempo nem em que lugar da terra tinham ocorrido todas as aventuras contidas naquele livro, convenceu-se de que o teatro daquela cena fora a Baixa Bretanha e jurou cortar o nariz e as orelhas a Caifás e a Pilatos se um dia encontrasse semelhantes patifes. Em O Ingênuo, de Voltaire, uma sátira cheia de bom humor ao catolicismo, à sociedade e à nobreza francesa.
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as palavras escolhidas por Ana Paula Ferreira para as manhãs da Antena 2. Eu agora ouvi o Ingênuo de Voltaire, este excerto do Ingênuo de Voltaire, e não resisto, porque lembrei-me automaticamente do Candide e da cena do Auto de Fé, que é magistralmente levada para a música por Leonard Bernstein. E se calhar começamos esta hora mesmo com a música de Leonard Bernstein e esse Auto de Fé, que ainda por cima inclui... O Auto de Fé passa-se em Lisboa, não é? Não é das melhores situações. Voltaire ficou bastante impactado com o terremoto de 1755, inclusivamente. Mas isso é outra conversa. Do ponto de vista da música, o Auto de Fé, Leonard Bernstein, para identificar que estamos em Portugal, em Lisboa, inclui um malhão para a Orquestra Sinfónica, que é absolutamente genial. Vamos ficar com este Auto de Fé, na versão de Leonard Bernstein, mais uma vez inspiração em Voltaire, desta vez para ouvirmos o Candide.

0: E é desta forma que o Malhão entra numa das obras mais famosas do século XX e que é o Cândido de Leonard Bernstein. Obviamente, toda esta ação passa-se em Lisboa, a cena do Auto de Fé. E aqui a inspiração em Voltaire, nem de propósito, porque ouvíamos nas palavras que o vento não leva, palavras de Voltaire escolhidas pela Ana Paula Ferreira. A gravação que nós ouvimos aqui deste Candide é a gravação, que a famosa gravação com Jerry Hadley e John Anderson, dirigida pelo próprio Leonard Bernstein. Ora, e nós agora prosseguimos com o compositor do mês, que é Sergei Prokofiev.
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0: O compositor do mês é então Sergei Prokofiev. Estamos no início do mês, estamos ainda nas obras de juventude e vamos hoje para duas obras em concreto: a Toccata Opus 11 e o Concerto para Piano número 2. A Toccata foi escrita por Prokofiev em 1912, com pouco mais de 20 anos. É uma peça para piano, ou uma das peças para piano mais ferozes do seu tempo. Um exercício de pura energia. A tocada é uma forma antiga ligada à ideia de tocar, de mostrar a destreza dos dedos. Prokofiev levou-a ao extremo. A peça martela notas repetidas a grande velocidade, quase sem descanso, do princípio até ao fim. Observe aqui o lado mecânico, percussivo, que se tornaria a marca de Prokofiev. O piano deixa de cantar e passa a bater como uma máquina lançada a toda a força. Costuma apontar-se a influência de uma toccata de Schumann, mas Prokofiev transformou o modelo numa coisa nova, numa coisa mais dura e moderna. É uma peça de virtuosismo, exige resistência e precisão e tornou-se prova de fogo para grandes pianistas, como é o caso de Marta Argerich.

Tocata Opus 11 de Sergei Prokofiev. Continuamos neste momento do compositor que dedicamos ao compositor do mês e vamos para o ano a seguir. A tocata é de 1912 e talvez com a tocata já se sente no primeiro concerto para piano, que também é desse ano. Já se sente esta evolução na escrita pianística de Prokofiev e a assunção de um estilo que o torna muito próprio, um estilo mais mecânico, mais percussivo. Ora, isso é levado ainda mais ao extremo no concerto para piano número 2. Foi composto, então, como eu disse, no ano seguinte, em 1913, e a estreia foi um escândalo absoluto. O público dividiu-se entre aplausos e gritos de indignação. Para muitos, aquela música era pura e simplesmente barulho. É um concerto colossal, dos mais difíceis de todo o repertório. A cadência do primeiro andamento, longa e devastadora, é uma das passagens mais exigentes alguma vez escritas para piano. E há uma história triste por trás. A partitura original perdeu-se num incêndio durante os anos da Revolução. Prokofiev teve de a reconstruir de memória já em 1923 e dizia que a tinha reescrito de forma quase nova. Dedicou a obra a um amigo, o pianista Maximilian Schmidthoff, que se tinha suicidado. Talvez por isso haja nela uma sombra, um peso, um lado de pura exibição de força. Nós aqui vamos ficar com o último andamento desse concerto, na interpretação que junta Yuja Wang, a Orquestra Sinfónica da Venezuela, Simón Bolívar, e a direção de Gustavo Dudamel.

0: Gravação realizada ao vivo deste concerto para piano e orquestra número 2 de Sergei Prokofiev. Yuzhe Wang e Gustavo Dudamel com a Orquestra Sinfónica Simón Bolívar da Venezuela. Se hoje o concerto é recebido assim, não foi assim na sua estreia. Foi um verdadeiro escândalo. O público dividiu-se entre aplausos e gritos de indignação. Para muitos, aquela música era pura e simplesmente barulho. Hoje em dia, passado todo este tempo, é um dos grandes concertos do repertório, talvez um dos mais difíceis. Prokofiev dedicou o concerto a um amigo, o pianista Maximilian Schmitthoff, que se tinha suicidado, e talvez por isso haja neste concerto essa sombra, esse peso e esse lado de quase pura exibição de força. Ora, foi esta viagem que fizemos até Prokofiev entre os anos de 1912 e 1913.
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0: E vamos para Erevan.

0: Ora, cá vamos nós ao encontro do Nuno Galopim, que está em Érevan a acompanhar a Beatriz Lirrosão, no topo da Avenida Norte, a principal artéria comercial do centro da cidade, o Teatro de Ópera de Érevan, que se destaca, vincado pela localização e imponência, o peso que a música e a dança têm, de facto, no mapa cultural da Arménia. Desenhado por Alexander Tamayan, um teatro que é palco da edição de 2026 do Eurovision Young Musicians e que abriu pela primeira vez as suas portas em 1933 e hoje apresenta uma sala de 1070 lugares para ópera e bailado e uma segunda sala, a sala Khachaturian, de quem ouvimos a música, e que pode acolher até 1400 espectadores, dedicada a concertos de música clássica. Até à noite de sábado, a ópera de Erevan é a casa deste Eurovision Young Musicians. Ontem, ou melhor, anteontem, foi o primeiro dia de ensaios de todos os concorrentes, um ensaio diferente do que juntará cada um com a orquestra. O ensaio foi basicamente para passar o andamento, o terceiro andamento do concerto para violino em Ré maior, opus 35 de Korngold, com o pianista e o maestro, para ver qual é o tempo, qual é a interpretação da peça, como é que vai funcionar com a orquestra. Isto foi tudo explicado pela Beatriz Lirrosão, que representa Portugal nesta edição do concurso. O ensaio viu ainda o maestro dar alguns conselhos de tempo e ver o que é que funciona e o que é que não funciona. No final do ensaio, que decorreu na Sala Verde, no início da tarde, Beatriz Lirrosão contou que se sentiu muito bem e muito entusiasmada, porque esta é uma peça entusiasmante e divertida de tocar. Este foi, para si, um ensaio muito útil para ver como o seu tempo funciona com a orquestra. Naturalmente, sabe que isso será ainda mais evidente quando tocar com a orquestra, mas com o maestro já ajudou bastante e foi muito bom. Agora, depois do ensaio, falta estudar, tocar ainda, uma parte por aqui, uma parte que falta polir, e depois tocar com a orquestra, o que, para ela, vai ser algo de divertido e empolgante. Edição 2026 do concurso Eurovision Young Musicians tem lugar no próximo sábado, dia 6, em direto a partir de Erevan, na Arménia. A transmissão será aqui na RTP Antena 2, que começa por volta das 17 horas. Eu estarei aqui para lhe trazer esta emissão. O concurso terá também transmissão pela televisão RTP2 em simultâneo com a RTP Antena 2. Ora, quem está em Erevan à espera de ligação é o Nuno Galopim. Ontem foi dia de ensaios. Bom dia, Nuno.
1: Olá, André. Muito, muito bom dia. Olha, estamos a viver o nosso terceiro dia aqui em Erevan, capital da Arménia, onde aos poucos começamos a entender que, de facto, há uma relação muito profunda entre o cotidiano desta cidade e a música, a grande música, a tradição escrita, que, de facto, tem grandes representantes. Um deles já tem sido aqui por várias vezes referido, Aram Khachaturian. De resto, é nome que vemos numa das salas do grande teatro de ópera que acolhe, no próximo sábado, o Eurovision Young Musicians deste ano. Nós, por acaso, vamos estar na sala ao lado, na sala que habitualmente acolhe as produções de bailado e também de ópera. Mas hoje começamos o dia um bocadinho longe do teatro, pois subimos uma encosta aqui mesmo ao lado da cidade, tivemos uma vista incrível sobre o Monte Ararat, que de facto tem uma presença histórica na cultura armena, apesar de desde 1921 estar integrado na Turquia, geograficamente falando, mas a visão que tínhamos hoje de manhã do Monte Ararat devia ser um facto muito simples. A televisão pública armena fica num espaço altaneiro sobre a cidade e com uma vista de facto privilegiada sobre esta que é uma montanha cujo recorte nós vemos em muitos produtos armenos. Mas não é disso que vamos falar. Porque é que fomos à televisão hoje de manhã? Fomos à televisão porque a Beatriz Lirrosão, que nos vai representar no próximo sábado, violinista que ano passado vimos a brilhar no Prémio Jovens Músicos, ela teve de gravar o postcard. O que é o postcard? Bom, o postcard é, tal e qual como na outra Eurovisão que todos conhecemos, um vídeo que precede a atuação, no qual o intérprete, que vamos ver logo a seguir, se dá a conhecer. Mas melhor do que eu, Beatriz, o que é o postcard? Como foi gravar este postcard?
2: O postcard basicamente é um antecedente à performance que vou fazer no sábado, às 5, de Portugal. E foi muito giro porque gravámos com quadros diferentes portugueses e com um ambiente muito bonito, muito cinematográfico, acho que foi muito giro.
1: Ora então, já temos o postcard e depois descemos a encosta da montanha, não é? E fomos, uma vez mais, ao teatro, à ópera, no centro de Yerevan, e desta vez para um primeiro grande ensaio com a orquestra. Beatriz, como é que foi este confronto diferente com o espaço, com a orquestra e com o facto de finalmente estares a tocar a tua peça, o terceiro andamento do concerto para violino de Korngold, com a orquestra que te vai acompanhar no sábado? Como é que correu tudo?
2: Esta sala, como é óbvio, tem muita história. E nota-se quando entras na sala que é um espaço mesmo histórico, com muita, muita beleza, é muito, muito bonito. E tocar com a orquestra foi incrível. Esta peça com a orquestra é sempre diferente do que tocar com o piano. Claro que foi difícil arranjar alguns problemas de tempo e de dinâmica, mas acho que em geral foi muito, muito, muito bom.
1: Ora então, hoje tivemos a gravação do postcard, tivemos um ensaio, mas eu queria fugir um pouco de Yerevan por apenas uns momentos, porque, Beatriz, estás a viver em Amsterdão já aqui há algum tempo, estás a estudar. De que forma é que sentes que esta vida em Amsterdão está a moldar o teu futuro como violinista?
2: É incrível, eu adoro a cidade, adoro as pessoas que eu conheci lá. Acho que é mesmo um sítio onde eu quero passar o resto da minha vida e trabalhar lá para o resto da minha vida. Claro que as pessoas que me moldaram lá também são muito importantes, os meus amigos e especialmente a minha professora, que é sempre alguém que me inspira constantemente.
0: Beatriz Lirrosão e Nuno Galopim aqui na manhã da RTP Antena 2 e na manhã já quase meio-dia em Erevan, para mais um dia, a dar-nos conta de mais um dia e desse primeiro ensaio com a orquestra, as gravações com a televisão, este concurso Young Musicians. O Eurovision Young Musicians é um concurso de rádio e televisão, portanto tem estes protocolos, a gravação de peças típicas para a televisão, e é sempre uma experiência nova para estes jovens músicos que submetem assim às mãos da Eurovisão, mas também dos maestros. E depois então, de dias em que Beatriz Lirrosão ensaiou com piano e com maestro que ia corrigindo aqui e ali, pôde então hoje ter as primeiras experiências com a orquestra deste concerto para violino de Erich Wolfgang Korngold. Ela irá interpretar o terceiro andamento do concerto para violino de Korngold. Nós aqui vamos ficar, a minha proposta é ficarmos precisamente com esse andamento na interpretação do violinista que o estreou, Yasha Heifetz. Vamos ficar com o terceiro andamento do concerto de Korngold, a interpretação de Yasha Heifetz e a orquestra dirigida por Alfred Wallenstein.

Último andamento do concerto para violino de Erich Wolfgang Korngold, o andamento que a Beatriz Lee Rosão vai interpretar no Eurovision Young Musicians em Erevan. Este concurso que vai eleger o jovem músico do ano, o jovem músico europeu do ano em Erevan, na Arménia. E nós tivemos a ouvir a Beatriz Lee Rosão e o Nuno Galopim a dar-nos conta dos vários ensaios. Aqui, a gravação que acabámos de ouvir contou com a interpretação de Jascha Heifetz, precisamente o violinista que estreou este concerto que a Beatriz Lee Rosão vai tocar, o concerto de Erich Wolfgang Korngold.

E mais uma vez, muito bom dia. Faltam 11 minutos para as 10 da manhã. Vamos terminar este programa com a aniversariante de hoje. Faz 60 anos. É uma das maiores cantoras da sua geração. É Cecília Bartoli, reconhecida muito para lá do próprio mundo da ópera. E para terminar, escolhi aqui três gravações: a Susana nas Bodas de Fígaro, a Rosina no Bárbaro de Sevilha e depois a Sonâmbula. Susana e Rosina, dois papéis que estão ligados. Cecília Bartoli cantou ambos, pertencendo, na verdade, à mesma história, contada por dois compositores diferentes. A origem está nas três peças de teatro de Beaumarchais. O Bárbaro de Sevilha vem primeiro. Rosina é uma jovem que o Conde Almaviva conquista com a ajuda do barbeiro Fígaro. Em As Bodas de Fígaro, a continuação, Rosina já é condessa e a ação centra-se em Susana, a criada com quem Fígaro se vai casar. Ora, comecemos então por Susana, pelas Bodas de Fígaro. Vamos inverter aqui a história. Susana costuma ser cantada por sopranos e Bartoli abordou vários papéis de soprano nessa altura, sobretudo os papéis mozartianos. Abordou, e de forma brilhante, nomeadamente em produções que ficaram na história. É a personagem mais presente em toda a ópera, inteligente, eterna. E tem, no fim, essa ária célebre, Devieni, Non tardar, de uma doçura serena, muito diferente do brilho que depois vamos encontrar em Rossini.

Cecília Bartoli, no papel de Susana, foi um dos grandes papéis desta cantora. E continuando, inspirados por Beaumarchais, o outro grande papel de Bartoli foi, sem dúvida, o de Rosina, no Barbeiro de Sevilha, de Gioachino Rossini. Antes disso, falar que e dizer que Bartoli ficou, de facto, conhecida sobretudo no repertório barroco, em Rossini e Mozart, sendo que também se distingue pelo trabalho de descoberta. Bartoli passou anos a desenterrar música esquecida, óperas, árias que ninguém cantava há séculos. Dedicou álbuns inteiros a esse projeto, recuperou obras de Castrati como Farinelli, peças de Salieri, música de Vivaldi pouco conhecida. Cada disco acaba por ser uma pequena investigação musical. Bartoli, que não tem uma voz de grande volume e por isso escolhe com cuidado tanto os papéis e as salas, prefere o detalhe e a

que Bartoli brilha. Notas rápidas, ornamentos, fogo de artifício, foi um dos papéis em que ela mais se afirmou. E é com esta ária que nós nos despedimos, celebrando aqui os 60 anos desta grande cantora que faz precisamente hoje, dia 4 de junho, 60 anos. Cecília Bartoli e agora o Barbeiro de Sevilha, de Gioachino Rossini. Até amanhã.

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Olá, muito bom dia, bem-vindos a mais uma edição deste programa do fim da manhã da RTP Antena 2, entre as 10 e as 13 horas, com Pedro Rafael Costa. Vamos iniciar o programa de hoje com uma das mais formidáveis obras de Edward Elgar, compositor inglês da viragem do século XIX para o século XX. Vamos ouvir as variações sobre um tema original, as variações Enigma. Com efeito, o compositor escreve esta obra a partir de um tema que designou como tema Enigma e depois escreve uma série de 14 variações, anotando na partitura as iniciais, em alguns casos o nome, mas sobretudo as iniciais de amigos próximos, seus amigos próximos, inclusive a sua esposa Alice. Vamos ouvir então essa obra, as variações Enigma de Edward Elgar, opus 36, com a orquestra, a English Symphony Orchestra e a direção do maestro William Boughton.

Escutámos a formidável obra As Variações Enigma, o Opus 36 de Edward Elgar. Como dizíamos há pouco, o compositor escreve um tema que deu o nome de Enigma e depois constrói essa obra com um conjunto de 14 variações e finale. Cada uma dessas variações representa musicalmente, segundo a visão do compositor, um amigo próximo que o compositor nota apenas dos quais amigos que não surgem com o nome de forma direta, mas sim enigmática, com as iniciais presentes em cada uma das variações. Estivemos com a English Symphony Orchestra, a direção de William Bogdan. E vamos ouvir agora uma obra bem diferente, uma obra própria para o rito cristão ortodoxo, um hino dos querubins, de Krzysztof Penderecki.

A música de Krzysztof Penderecki. Escutámos o Hino dos Querubins, uma gravação com o coro Carmina Mundi de Aachen, a direção de Harald Nicol. E depois de Krzysztof Penderecki, voltamos ao século XIX. Vamos agora ouvir os andamentos finais. Andante molto tranquillo e allegro molto marcato. Andamentos finais da sonata em Lá menor, opus 36, uma das sonatas, esta sonata para violoncelo e piano, uma das obras de Edvard Grieg.

Andante molto tranquillo e allegro molto é marcato. Os andamentos finais da sonata para violoncelo e piano em Lá menor, opus 36, a música de.

0: Edvard Grieg, com Alexander Rudin no violoncelo, Vladimir Skanavi acompanha ao piano.
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0: Mais uma vez, muito bom dia, bem-vindos à segunda hora deste programa do fim da manhã da RTP Antena 2, entre as 10 e as 13 horas, com Pedro Rafael Costa. Vamos iniciar esta segunda hora de programa com a música para o órgão de Johann Gottfried Walther, alemão do barroco, compositor e organista alemão do barroco tardio. Vamos ouvir a transcrição que o compositor fez de um concerto originalmente escrito por um tal, desconhecemos, Sr. Mack. Uma obra que o compositor adaptou para o órgão solo. Concerto em Dó Maior, del Signore Mack, música de Johann Gottfried Walther, com o organista Wolfgang Stockmeier.

Escutámos a transcrição de um concerto escrito por um tal Sr. Emek, uma transcrição para o órgão solo preparada pelo organista alemão Johann Gottfried Walter, uma gravação com Wolfgang Stockmeier. E depois de Walter, vamos ouvir a música de um outro compositor alemão, também do barroco tardio, Christoph Graupner.

A música de Christoph Graupner, compositor alemão do Barroco Tardio. Escutámos as secções finais de uma das numerosas cantatas do ciclo Das Leiden, Der Leiden Jesu. Esta música para a Semana Santa de 1741, cantata catalogada como GWV 1127, número 41. Gravação com solistas do agrupamento Extempore, a orquestra barroca Mannheimer Hofkapell e a direção de Florian Heyrich. E continuamos ainda com a música alemã do período barroco, agora Carl Philipp Emanuel Bach.

Escutámos Sonata para Viola da Gamba e Baixo Contínuo em Sol em Ré Maior, Votken 137, uma das obras de Carl Philipp Emanuel Bach, e uma gravação com o agrupamento Richard Carr Consort. E do Barroco recuamos durante alguns minutos até à Renascença. Vamos ouvir Vigilate, uma das canzoni sacre de William Byrd.

Vigilate, uma das canções sacras de William Byrd, compositor inglês da viragem do século XVI para o século XVII, uma gravação com o agrupamento Stile Antico. E vamos encerrar a segunda hora do programa desta manhã com a música da viragem do século XVIII para o século XIX. Vamos ouvir o Allegro inicial da Sinfonia em Mi bemol maior, opus 12, uma das obras do alemão Johann Evangelist Brandl.

0: A música de Johann Evangelist Brandl, compositor alemão que viveu na viragem do século XVIII para o século XIX. Estivemos com a Filarmonia do Estado Alemão Rheinland-Pfalz, direção de Kevin Griffiths.
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0: Mais uma vez, muito bom dia. Estamos na terceira e última hora deste espaço do fim da manhã da RTP Antena 2, entre as 10 e as 13 horas. Vamos, durante os próximos minutos, ficar com o segundo livro, o Opus 30, publicado como Opus 30, o segundo livro das canções sem palavras, as Lieder ohne Wörter. São então ciclos de peças, pequenas peças de caráter lírico para piano, uma espécie de canções, como o título nos sugere, canções, mas sem palavras, para piano solo. Mendelssohn fez publicar uma série de livros desses, com essa

A música de Felix Mendelssohn. Escutámos o segundo livro das Canções Sem Palavras, Lieder ohne Worte, este o Opus 30, então, de Felix Mendelssohn, uma gravação com a pianista Livia Reff. E vamos continuar com a música de Felix Mendelssohn, agora música escrita num outro género. Vamos ouvir o Magnificat para quatro vozes solistas e coro a quatro vozes. Magnificat, opus 69, número 3.

Escutámos o Magnificat, concebido para quatro vozes solistas e coro, a quatro vozes, Opus 69, número 3. Uma gravação com o coro de câmara de Estugarda, a direção do maestro Frieder Bernius. E ainda com a música de Felix Mendelssohn, agora música para orquestra de cordas.

A música de Felix Mendelssohn. Ouvimos o Allegro Moderato inicial da Sinfonia número 9 em Dó Maior, das Sinfonias para Orquestra de Cordas, uma gravação formidável com a Orquestra Barroca Orfeu, direção de Michigan. Depois de Felix Mendelssohn, vamos à música de António Vivaldi.

António Vivaldi e uma das áreas, uma curta área do primeiro ato da ópera L'Oracolo in Messenia, uma gravação com Magnus Staveland, o baixo, e também Europa Galante, a direção de Fábio Biondi. Estamos a aproximar-nos do final de mais uma edição deste programa do Fim da Manhã da RTP Antena 2, entre as 10 e as 13. Vamos concluir com o concerto para dois violinos e orquestra em Ré menor, concerto de Johann Sebastian Bach.

A música de Johann Sebastian Bach no final deste espaço do fim da manhã da RTP Antena 2 entre as 10 e as 13 horas com Pedro Rafael Costa. Escutámos então o concerto para dois violinos e orquestra em Ré menor, BWV 1043. Música de Bach com o agrupamento Café Zimmermann, dirigido a partir de um dos violinos por Pablo Valetti.

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Bem-vindos à edição da tarde da RTP Antena 2, introdução com uma das canções sacras de Samuel Scheidt, compositor alemão que viveu entre 1587 e 1654. Em escuta, Surrexit Christus Odie, SSWV 18, pelo Ensemble Altera, sob a direção de Christopher Lowry. A música continua com uma obra essencial

Do romantismo alemão, onírica e introspectiva, falamos do quarteto com piano em Mi bemol maior, opus 47 de Robert Schumann, partitura de 1842, estreada em 44 com Clara Wieck ao piano. O quarteto divide-se em quatro andamentos. O primeiro tem duas secções, Sostenuto assai e Allegro ma non troppo. Depois está o Scherzo, um molto vivace. Em terceiro lugar, o andamento lento, Andante cantabile, e para o final, o Vivace. Tocam Isabella Faust no violino, Antoine Tamestit na viola, Jean-Guillaume Queyras no violoncelo e Alexander Melnikov no piano.

O culminar de todo um processo de exploração das possibilidades do quarteto com piano foi a obra que Robert Schumann compôs em 1842, o quarteto em Mi bemol maior, opus 47, escrito a pensar nas virtudes pianísticas de Clara Wieck, que fez a sua estreia em Leipzig. No entanto, a partitura é dedicada ao violoncelista russo Mattia Vilhorsky. Tem quatro andamentos. O primeiro, Sostenuto assai, allegro ma non troppo. Segundo, scherzo, molto vivace. Terceiro, andante cantabile. E final, vivace. Isabella Faust no violino, Antoine Tamestit na viola, Jean-Guillaume Queyrat no violoncelo e Alexander Melnikov no piano. Na obra Ode, canto elegíaco em três partes, Igor Stravinsky recuperou a música que escrevera para uma adaptação de Jane Eyre ao cinema, por Orson Welles, que nunca chegara a ver a luz do dia. A Ode consumou-se numa partitura orquestral elegante, em três andamentos, elogio, écluga e epitáfio. A estreia aconteceu a 8 de outubro de 1943, ensombrada, no entanto, pelo momento cacofónico nos compassos finais, devido a erros de transcrição que tinham escapado ao compositor, mesmo após uma revisão. Mais tarde, em 72, a Ode foi coreografada como peça de bailado. Escutá-la-emos pela Filarmónica de Londres, sob a direção de Vladimir Jurovsky.

A Orquestra Filarmónica de Londres, sob a direção de Vladimir Yurovsky, tocou a Ode, canto elegíaco em três partes, de Igor Stravinsky, em 1943. Arto Koskinen é um compositor finlandês, também pianista e cravista, nascido em 1947, que tem procurado fazer uma nova síntese das músicas ocidental e oriental, nomeadamente pondo em diálogo aspectos das tradições da Ásia, e particularmente as indianas, da Europa, a polifonia e o repertório barroco, sobretudo, e da diáspora afro-americana, com ênfase no jazz. Uma das peças exemplificativas desse método de composição é Fuga Séria para piano solo com quatro andamentos: Prelúdio Serioso, Fuga, Interlúdio e Allegro Risoluto, escutá-la-emos pelo pianista Jonas Ahonen.

De uma síntese subjetiva de tradições musicais orientais e ocidentais, nasceu Fuga Séria para Piano Solo, partitura do finlandês Arto Koskinen, dividida em prelúdio, fuga, interlúdio e allegro risoluto. A interpretação foi do pianista Jonas Ahonen. A fechar esta hora de música na RTP Antena 2, três corais de bodas de Johann Sebastian Bach, BWV 250 a 252, são miniaturas escritas entre 1734 e 38. Was Gott tut, das ist Wohlgetan, Sei Lob und Ehr dem Hochsten Gut e Nun danket alle Gott. O Bach Collegium Japan, sob a direção de Masaki Suzuki.

0: Estamos todos a Deus. Daqui a pouco voltamos com mais música. Até já.
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0: Estamos de volta para continuar a tarde de música na RTP Antena 2. Para já, Wolfgang Amadeus Mozart, duas marchas em Ré maior, o seu Köchel 335, pela Academia de Música Antiga, sob a direção de Christopher Hogwood.

Duas marchas para duas flautas, dois oboés, duas trompas, dois trompetes e cordas. Peças de Wolfgang Amadeus Mozart, compostas entre 1777 e 79, que ouvimos na interpretação da Academia de Música Antiga, sob a direção de Christopher Hogwood. As seis sonatas em trio ZWV 181 de Jan Dismas Zelenka foram redescobertas há poucas décadas e revelam uma linguagem tonal rica, audácia inventiva, expressividade e harmonias complexas. A partir de alguns manuscritos, muitas vezes pouco legíveis e com erros, Olivier Stankiewicz, Armand Jicolume, Theoplat, Sato Kodoy e Hordi Hjelm fizeram a reconstituição das obras. Um dos exemplos é a Sonata em Trio número 5, em Fá maior, ZWV 181-5, para dois oboés, fagote e baixo contínuo, dividida em Allegro, Adagio e Allegro.

A sonata em trio número 5 em Fá Maior, ZWV 181-5 de Jan Dismas Zelenka, para dois oboés, fagote e baixo contínuo, reconstruída e interpretada por Olivier Stankiewicz e Armand Gicolum nos oboés, Teoplat no fagote, Sato Kodoy no cravo e Hordi Yelm no contrabaixo. Em seguida, não uma reconstituição, mas um arranjo, de Denis Rouget para coro e piano, de uma peça para voz e piano de Gabriel Fauré, Poème d'Anjour, opus 21, de 1878, sobre poemas de Charles Grandmoujin, Rencontre, Toujours e Adieu. A interpretação fica a cargo do coro de câmara Figure Humaine, com Olga Vine ao piano e o próprio Denis Rouget na direção.

Poème d'Anjur, opus 21 de Gabriel Fauré para voz e piano, em 1878, em arranjo para coro e piano de Denis Rouget, que dirigiu o coro de câmara Figure Humaine com a pianista Olga Vine. Rencontre, Toujours et Adieu são as peças que compõem Poème d'Anjur sobre poemas de Charles Grandmoujin. Em seguida, a música do período clássico. Ferdinand Ries, contemporâneo e aluno de Ludwig van Beethoven, era já um compositor experiente na música instrumental quando começou a escrever a sua primeira sinfonia, em 1809. A influência beethoveniana na obra é evidente, mas Ries conseguiu igualmente fazer ouvir nela a sua voz pessoal com a eficácia que lhe permitiu ser eleito membro da Real Academia de Música da Suécia em 1813. Esta Sinfonia número 1, opus 23, está na tonalidade de Dó maior e tem quatro andamentos. O primeiro dividido em Adagio e Allegro molto vivace, o segundo é a Marcha Fúnebre, o terceiro Minueto e Trio e o final um Allegro. Toca a Sinfonieta de Tapiola sob a direção de Jana Nisonen.

0: Eta de Tapiola, sob a direção do maestro Jana Nisonen. Até já.
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0: Mais uma vez, muito boa tarde. Entramos na terceira hora de música desta tarde na RTP Antena 2 com o italiano Leone Sinigaglia, a Rapsódia Piemontesa para violino e orquestra, Opus 26. Trata-se de uma miniatura virtuosística, mas também de uma homenagem sincera à região de Piemonte, no norte da Itália, cuja capital é Turim, onde Sinigaglia nascera. A partitura foi publicada em 1904 com dedicatória a Antonín Dvořák. A interpretação que escutaremos é do violinista norte-americano Noah Bendix Bulgley com a Filarmónica de Berlim, sob a direção de Kirill Petrenko.

Noah Bendix Bolgle no violino e Filarmónica de Berlim, sob a direção de Kirill Petrenko, interpretaram a Rapsódia Piemontesa para violino e orquestra, opus 26, do italiano Leone Sinigaglia. Parisiense de nascimento, Jean Planquet fez carreira a compor música para os cafés-concerto, bem como operetas e óperas cómicas. A Sinfónica Nacional da Estónia e o maestro Nima Järvi trazem-nos a abertura daquele que foi o primeiro e o maior sucesso do compositor, que viveu entre 1848 e 1903. Chama-se Les Cloches de Corneville, Os Sinos de Corneville, e teve 400 representações consecutivas nas Folies Dramatiques no ano de 1877.

Les Cloches de Corneville é o nome da primeira ópera cómica de Jean Planquet. Foi escrita em três atos no ano de 1877. Nós aqui escutamos a abertura dessa ópera pela Orquestra Sinfónica Nacional da Estónia, sob a direção de Nima Järvi. Inspirado pela viagem que fez a Portugal e a Espanha em 1845, Franz Liszt retrabalhou a grande fantasia de concerto sobre temas espanhóis e concluiu a Rapsódia Espanhola que conhecemos com a referência de catálogo Searle 254. Vamos ouvi-la, interpretada pela pianista taiwanesa Charlotte Hu.

Charlotte Roux interpretou ao piano a Rapsódia Espanhola de Franz Liszt, o seu Searle 254. Em seguida, trazemos música de Ana Amália da Prússia, tal como interpretada por Jean Brignac e colegas. Pertencente à família real, pois era filha de Frederico Guilherme I e de Sofia Doroteia de Hanover, Ana Amália tornou-se abadesa da Abadia de Quedlinburgo, na Alemanha, e também compositora e mecenas da música, tendo alcançado alguma notoriedade com peças de câmara, vocais e instrumentais. Muito poucas nos chegaram, já que a própria compositora destruiu boa parte. Entre as sobreviventes, destaca-se a Sonata para Flauta e Continuo, de 1771, na tonalidade de Fá maior. Divide-se em Adagio, Allegretto e Allegro ma non troppo. Jean Brignac na flauta barroca, Jennifer Hardy no violoncelo barroco e Johann Moulin no cravo.

Um momento para a música de Ana Amália da Prússia, abadesa, compositora e mecenas da música no século XVIII, data de 1771, esta sonata para flauta em Fá maior, dividida em Adagio Allegretto e Allegro ma non troppo, que escutamos interpretada por Jean Brignac em flauta barroca, Jennifer Hardy em violoncelo barroco e Joan Moulin no cravo. E agora voltamos para o Brasil. O eclético Francisco Mignone, compositor modernista que estudou composição em Itália com Vincenzo Ferroni, deixou uma obra que capta viva e eficazmente as tradições africanas assimiladas no repertório do Brasil. Ele mesmo dirigiu a estreia do seu concertino para clarinete em 1957, uma obra de idioma nacionalista na qual é emprego uma orquestra com cordas, madeiras e metais que percorre alguns ritmos tradicionais. Começa com o lento moderato mosso, ao centro tem a toada, um andantino non troppo, e termina com um allegro inspirado na embolada, generoso nos cromatismos e nos diálogos entre naipes orquestrais. Escutemos a gravação com o clarinetista Ovanir Buosi e a Sinfónica de São Paulo, sob a direção de Giancarlo Guerrero.

As tradições musicais afro-brasileiras iluminam o Concertino para Clarinete de Francisco Mignone, estreado em 1957. O compositor brasileiro deu 3 andamentos à obra. O primeiro é um lento e moderato mosso, depois temos a toada, que é um andantino non troppo, e o final um allegro inspirado no ritmo da embolada. Escutamos a interpretação do clarinetista Ovanir Buosi com a Orquestra Sinfónica de São Paulo, dirigida por Giancarlo Guerrero. 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Faloemos com um dos Intermezzi Opus 117 de Johannes Brahms. Benjamin Grosvenor toca o número 2 em si bemol menor.

0: É assim que nos despedimos, com os votos de um excelente final de tarde. Estivemos à escuta de Benjamin Grosvenor a interpretar o Intermezzo número 2, opus 117, em si bemol menor, de Johannes Brahms. No remate, uma sugestão de agenda. Hoje, às 17 horas, portanto, já daqui a pouco, no grande auditório do Centro Cultural de Belém, uma apresentação da ópera infantil A Floresta, de Eurico Carrapatoso, sobre o conto de Sofia de Melo Breiner Andresen e libreto de Isabel Alçada e Ana Maria Magalhães. Encenação e direção artística de Bruno Cochá, interpretação da Orquestra Sinfónica do Conservatório Nacional, sob a direção de Tiago Oliveira, contando com o coro do Ateliê Musical do Conservatório Nacional, sob a direção de Rafael Araújo e Teresa Cordeiro, e ainda do Estúdio de Ópera do Conservatório Nacional, com direção de Ana Paula Russo. No elenco, Sara Delgado, Tiago Sade, Lucas Mandilho Robert, Vasco Maia Moura, Vasco Zurbach, alunos do Ateliê Musical e Flávia Guzmão. É, como dissemos, já daqui a pouco, às 5 da tarde, no grande auditório do Centro Cultural de Belém. Muito boa tarde, até amanhã.
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Estimado primo, fiquei contente de saber que tu e a tua querida esposa estão bem, como me contas na tua agradável carta que recebi ontem, juntamente com aquele excelente pequeno barril que me enviaste, o que te agradeço. Lamento, no entanto, que o barril tenha chegado danificado por ter vindo aos saltos na carroça, mas não só, já que, quando foi aberto para a habitual inspeção alfandegária, estava quase dois terços vazio. Segundo o relatório do inspetor, continha apenas 6/4 de galão. É uma pena que uma gota sequer deste nobre dom de Deus tenha sido derramada. Mas, apesar de te felicitar desde já muito sinceramente por esta rica colheita, devo reconhecer a minha impossibilidade, pro nunc, de estar em condições de te fazer uma retribuição adequada. Mas, quod diferto non offertur, o adiado não é cancelado, pelo que espero ter ocasião de saldar esta minha dívida de alguma forma.

Temos tido a honra de privar com um certo dominicano que se diz ser santo. Eu não estou lá muito convencido disso, porque muitas vezes ele come ao pequeno almoço uma chávena de chocolate, logo a seguir bebe um grande copo de vinho espanhol e eu mesmo tive a honra de fazer uma refeição com esse santo, que bebeu muito e no final ainda bebeu um copo inteiro cheio de vinho forte. E, além disso, comeu duas grandes fatias de meloni, pêssegos, peras, 5 chávenas de café, um prato inteiro cheio de pássaros e 2 pires cheios de leite com limão. Talvez haja algum tipo de dieta por trás de tudo isto, mas a mim não me parece. Porque, por um lado, é demasiado. E por outro, ele ainda leva alguma comida com ele para o lanche da tarde. Adio, adeus. Beija as mãos da mamã por mim. Saudações a todos que me conhecem.

perdi 9 quilos em 3 dias, porque a boa comida vienense que tinha em mim desapareceu na viagem para cá. Pobre de mim, pobre de mim, pensei eu, enquanto comia um naco de carne de vaca que parecia ter uns 50 anos, em vez de poder ter aquelas deliciosas fatias de carne vienenses, em vez de um ragu com bolinhos ou um faisão boêmio, em vez daquelas laranjas finas e secas, em vez de pastelaria, bolinhos de maçã secos e avelãs. Mas aqui é isto que tenho para comer. Ai de mim. Ai de mim mesmo, se pudesse ao menos comer um pouco do que não comi em Viena. Aqui em Esterasa, ninguém me pergunta. Deseja um pouco de chocolate, com ou sem leite? Aceita um café, preto ou com creme? Que lhe posso oferecer, meu caro Aiden? Deseja um gelado de baunilha ou de ananás? Se ao menos eu tivesse um bom pedaço de queijo parmesão, especialmente na quaresma, para poder engolir mais facilmente aqueles bolinhos e noodles. Perdoe-me, minha gentil e graciosa senhora, por encher esta primeira carta com tamanhas tolices, por matar o tempo com um rabisco tão miserável. Mas vossa senhoria deve perdoar um homem que os vienenses estragaram terrivelmente. Estou a habituar-me aos poucos à vida no campo. E ontem estudei pela primeira vez.

celebramos o Domingo de Ramos em Roma, em viagem por uma estrada rural. Comemos brócolos panados todos os dias, querido Félix, como brinde à tua saúde. O nosso excelente Francesco, que é cozinheiro, empregado de mesa, criado e tudo mais, e que tem um traje que é feito de roupolhos cortados, que alguma velha inglesa esqueceu por aqui, e cujos cozinhados são todos comida italiana, cozinha muito bem. Conheces o Iso di Germania? É uma espécie de cevada pérola grossa que queremos experimentar para variar um pouco, porque, de resto, os italianos só conhecem o riso di pasta e a pasta di riso.

do chamado Cisne de Pesaro para a águia dos fabricantes de salsichas de Este. Foi vosso prazer levantar para altos voos, à minha custa, ao brindar-me com Zapponi e Capelletti, feitos especialmente para mim. E é justo que eu, das profundezas, por assim dizer, dos meus pântanos nativos da antiga Padusa, lance um grito estridente de especial agradecimento na vossa direção. Achei a coleção dessas vossas obras completa em todos os sentidos. E a mestria do seu recheio foi saboreada na minha companhia por todos aqueles cujo destino foi deleitarem-se com o refinamento das suas notórias transformações. Não vou pôr os seus louvores em música, pois, como lhe disse na minha outra carta, no meio de tal alvoroço no mundo da harmonia, continuo a ser um ex-compositor. Melhor para mim e melhor ainda para si. Tendes a habilidade de tocar certas teclas que satisfazem o paladar. Um juiz mais fiável do que o ouvido, pois baseia-se na delicadeza dos sentidos ao mais alto nível, que é onde a vitalidade começa. Tocarei apenas uma dessas teclas para a vossa satisfação, a tecla da minha profunda gratidão pelas suas muitas atenções. E que ela lhe sirva de estímulo para voos mais elevados, dignos de uma coroa de louros, com a qual coroá-lo seria um sincero desejo.

Será que tenho medo da técnica porque não a domino? Mesmo assim, há quem me defenda na arte, incluindo por causa desse aspecto. Eu, por exemplo, não suporto quando uma anfitriã, ao servir uma boa tarte que preparou e que estamos a comer, diz: 1 milhão de doses de manteiga, 500 ovos, uma cama inteira de couves, 150,25 peixes. Come-se a tarte e está saborosa. Depois ouve-se falar da cozinha e consegue-se logo imaginar a cozinheira, sempre suja, uma cabeça de galinha cortada numa bancada, peixes eviscerados noutra e por vezes lado a lado, e as entranhas de algum a espreitar por um coador, como se os prussianos nos tivessem honrado com a sua presença. E mais frequentemente, consigo visualizar um avental engordurado, o mesmo avental que serve de pano para assoar o nariz e que depois será utilizado para limpar as bordas das travessas de tarte. Bem, a tarte perde o sabor. Existe, nas produções artísticas maduras, um lado de pureza casta que, ao ser tocado por mãos impuras, se torna repugnante. Na verdade, enquanto o músico criador não se desfizer das suas fraldas, dos seus suspensórios, das suas cintas, os sacerdotes sinfónicos continuarão a reinar, estabelecendo o seu Talmud da primeira e segunda edições como o alfa e o ômega na vida da arte.

Tu sabes como eu sou pouco exigente no que diz respeito à comida. Parece-me sempre tudo saboroso. Mas a cozinha do Hotel Beau Rivage é horrível. Às vezes é decididamente intragável. Às 11 horas descemos para almoçar, que consiste em dois pratos com sobremesa. E o jantar, às 5 horas, é composto por sopa, peixe, dois pratos de carne, legumes, um assado, bolo e sobremesa. Mas tudo isto é ruim, sem gosto, duro e às vezes até mal cheiroso.

Caro Sr. Júlio, envio-lhe aqui uma pequena remessa de feijões e duas caixas de uvas. Os feijões são muito especiais e devem ser cozinhados desta forma. Coloque-os ao lume com água fria em quantidade moderada, nem muita nem pouca. Cozinhe em lume brando durante 2 horas e quando estiverem bem cozidos não deverá haver mais do que 3 ou 4 colheres de sopa de água. Por isso, tenha cuidado com a quantidade de água. Nota: quando os colocar a cozer, junte 4 ou 5 folhas de salva, 2 ou 3 cabeças de alho, sal e pimenta, e quando estiverem meio cozidos, adicione um pouco de azeite para ferver juntamente com eles. Vire a página e verá algo que me levou ao desespero e que precisa de ser resolvido se não quiser tornar-me cadáver em breve. Se ler com atenção, verá que o poeta queria um quarteto cantado em simultâneo, mas cometeu o erro de usar métricas diferentes para os diferentes brindes. Marcelo, como vê, intervém para interromper a discussão sobre a precedência. Rodolfo incentiva a ideia e Chonard dá o sinal, batendo 3 para que todos possam começar juntos. Não acha? Portanto, a ideia de os fazer cantar um após o outro desaparece. Não faria sentido de outra forma.

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Há apenas duas refeições, mas, sobretudo ao jantar, servem muita comida. Eu como tudo o que me servem. Não consigo calcular quantos pratos são. No final, pastelaria, queijo, café, frutos secos, maçãs, laranjas, ovos cozidos, bananas. Tudo isto como uma coda. No Porto, preparam-se espinafres. Imagine-se com azeite. E puseram-me à minha frente um monte de comida que fiquei sem perceber o que era. Comi tudo. Bem que podia ser omelete de minhocas ou patê de rato. Que comi

Hoje almocei costeletas de porco, no Vagão Restaurante, servidas com alguns acompanhamentos que recomendo vivamente ao Emílio. De qualquer forma, as costeletas de porco eram perfeitamente normais. Depois, puré de batata, beterraba quente, fatias de maçã com casca polvilhadas com páprica e uma chávena grande de café com natas. Provavelmente esperavam que eu comesse tudo isto ao mesmo tempo, já que me foi servido tudo de uma só vez. Aliás, a maçã com páprica e as costeletas estavam no mesmo prato. Em Los Angeles, comi abacate. É uma espécie de fruta com a cor e o tamanho de um pepino, mas a sua consistência é muito semelhante à da manteiga, pelo que se pode barrar num pão. Tem um sabor um pouco parecido com o das amêndoas, mas não é tão doce. Encontra-se normalmente na famosa salada de frutas. Alface, maçã, aipo, ananás, tomate cru e molho de maionese. Muitos beijos para todos vós. Bebe.

Estamos a começar a americanizar-nos, por exemplo, em relação à alimentação. De manhã, toranja, cereais com natas, pão integral com manteiga, ovos, bacon ou peixe. Entre as 2 e as 4 da tarde, por vezes tomamos café com pão e manteiga, ou algo semelhante. Embora isto não seja comum nos Estados Unidos, pois aqui o almoço é rápido e é à 1 da tarde. A nossa refeição principal é à noite, entre as 8 e as 10. Cenouras cruas, alface, rabanetes, azeitonas, diversos acompanhamentos com pão e manteiga, às vezes sopa, carne e às vezes bolo. Cozinhar demora bastante tempo, mas há restaurantes de todos os tipos por aqui. Mas isso nós ainda não experimentámos.

Big Boy, a Linda e eu voltámos por Lyon só para almoçar novamente neste restaurante. E o mais extraordinário é que tem apenas um menu durante todo o ano e vão reparar que o menu de almoço é praticamente igual ao de jantar. Apesar disso, está sempre cheio porque a comida é inspiradora. Bom, e o Poulet de Bidet é algo pelo qual daríamos a vida. Adeus, Inveritai Mansions. Cole.

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11: Ficamos para já com a música que soará no sábado a partir das

Hamilton, L'Allegro e Il Penseroso, com a ajuda do libretista Charles Jennens Handel, intercalou as estrofes dos dois poemas, em vez de os apresentar integralmente, contrapondo duas perspectivas em relação à vida, na forma de um debate entre abstrações personificadas. De acordo com Jennens, o Allegro retrata um mundo em que as pessoas se divertem em conjunto. A sua alegria não é devassidão, mas antes um entretenimento civilizado, proporcionado com prazer. E Il Penseroso evoca a perspectiva de um filósofo que encontra a sua paz na solidão e na contemplação de um mundo belo em que a melancolia constitui uma solução para os problemas da vida. Vamos aqui ficar com a primeira parte numa gravação do ensemble Les Arts Florissants com a Trinity Boys Choir, sob a direção de William Creasy, com os sopranos Rachel Ramons e Leo Jamison, o tenor James Way e o barítono Sreten Manojlovic.

A primeira parte de L'Allegro il Penseroso ed il Moderato de George Frideric Handel, uma obra que o compositor fez estrear no Theatre Royal em Lincoln's Inn Fields, em Londres, e concebeu a partir de dois poemas de John Milton, L'Allegro e il Penseroso, retratos de perspectivas contrárias em relação à vida, a perspectiva da alegria, a perspectiva da melancolia e da contemplação. É música que o Divino Sospiro e o Nova Era Vocal Ensemble, sob a direção de Massimo Mazzeo, com as sopranos Valentina Varriala e Giulia Bolcato, a contralto Cândida Guilda, o tenor Benoit Joseph Meyer e o baixo Sergio Foresti, levam no sábado, a partir das 8 da noite, ao Teatro São Luís, em Lisboa. Aqui ficamos com uma gravação do ensemble Les Arts Florissants, com o Trinity Boys Choir, sob a direção de William Christie, com os sopranos Rachel Ramans e Leo Jemison, o tenor James Way e o barítono Sretan Manojlovic. Vamos fechar a primeira hora do fim de tarde aqui na RTP Antena 2 com uma das áreas do primeiro ato da ópera Orlando, de António Vivaldi, Soldate mio dolce amore, na voz da mezzo-soprano Cecilia Bartoli, que hoje chega aos 60 anos, com a Sam Matteo, sob a direção de Jean-Christophe Spinozzi.

0: Uma das áreas da ópera Orlando que António Vivaldi escreveu a partir de um libreto de Grazio Baraccioli, inspirado no poema épico Orlando Furioso de Ludovico Ariosto. Trata-se de um poema épico do início do século XVI que inspirou várias óperas de compositores como Giovanni Alberto Ristori, antes de Vivaldi, e Handel, depois de Vivaldi. Orlando de Vivaldi soou pela primeira vez em novembro de 1727 no Teatro Sant'Angelo, em Veneza. Nós ficamos com Soldate Mio Dolce Amore, na voz da mezzo-soprano Cecilia Bartoli, que hoje chega aos 60 anos, com o ensemble Mateus, sob a direção de Jean-Christophe Spinozzi. É assim que fechamos a primeira hora do fim de tarde aqui na RTP Antena 2. Seguimos daqui a nada com música de Antonín Dvořák.
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por evocar melodias americanas, algumas baseadas em canções que o próprio compositor escutou, outras escritas a partir de uma idealização da cultura musical dos negros e dos índios americanos, recorrendo, nomeadamente, a escalas pentatónicas e a ritmos sincopados. Vamos ficar com uma nova gravação da Orquestra Filarmónica de Roterdão, sob a direção de Lahav Chani.

A nova gravação que a Orquestra Filarmónica de Roterdão, sob a direção de Lahav Chani, dedicou à 9ª Sinfonia de Antonín Dvořák, uma obra que o compositor se dedicou em 1893, enquanto trabalhava como diretor do Conservatório de Nova York. É um registro lançado com o selo da Warner Classics. De regresso à arte da mezzo-soprano Cecilia Bartoli, que hoje chega aos 60 anos. Vamos ouvi-la aqui com o ensemble I Barrocchisti, sob a direção de Diego Fasolis, na interpretação de Non Turbar, que é Vagi Rai, da ópera Carlo Magno, de Vincenzo Manfredini, compositor natural de Toscânia, que viveu de 1737 a 1799.

0: Uma das incontornáveis vozes do nosso tempo, Cecilia Bartoli, uma mezzo-soprano que se apresenta desde os anos 80 nas grandes casas de ópera da Europa e da América e que mais recentemente se tem dedicado sobretudo à música antiga, com ensembles como I Barocchisti e Il Giardino Armonico. Aqui ouvimos-la precisamente com o ensemble I Barocchisti, sob a direção de Diego Fasolis, na interpretação de Non turbar che vaggi rai, da ópera Carlo Magno, de Vincenzo Manfredini, no dia em que Cecilia Bartoli chega aos 60 anos. É assim que fechamos a segunda hora do fim de tarde aqui na RTP Antena 2. Escutaremos daqui a nada a música de Felix Mendelssohn a propósito do Dia do Corpo de Deus.
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0: Regressamos agora à música do período romântico. Vamos dedicar os próximos minutos a Lauda Sion, opus 73, de Felix Mendelssohn, um trabalho que o compositor escreveu em 1846, a partir da sequência prescrita para a missa da Festa do Corpo de Deus, atribuída a São Tomás de Aquino. A iniciativa partiu de Henri Maguise, um músico de Liège, que encomendou ao compositor Lauda Sion para os 600 anos das comemorações do Dia do Corpo de Deus na cidade. E a obra seria estreada numa cerimónia na Igreja de São Martinho, precisamente no Dia do Corpo de Deus, o 11 de junho de 1846, com todos os bispos de França e o arcebispo de Paris presentes. Vamos aqui ficar com uma gravação da soprano Ruth Zizak, da contralto Hélène Schneiderman, do tenor Christoph Prégardien, do baixo Gotthold Schwarz e do coro e da orquestra de câmara de Bremen, sob a direção de Frida Bernius.

Música que Mendelssohn escreveu para os 600 anos das comemorações do Dia do Corpo de Deus em Liege, a partir da sequência prescrita para a missa deste dia atribuída a São Tomás de Aquino. Ficamos com uma gravação da soprano Ruth Zizak, da contralto Helene Schneiderman, do tenor Christoph Perregardien e do baixo Gotthold Schwarz, com o coro e a orquestra de câmara de Bremen, sob a direção de Frida Bernius. Hoje vamos fechar o fim de tarde com música de Schubert. Vamos escutar as 36 danças originais de Deutsch 365 que Schubert fez publicar em 1821 através da casa Capi e Diabelli. Trata-se da primeira coletânea de danças que o compositor fez publicar. Vamos escutar uma nova gravação de Rudolf Buchbinder.

0: O novo álbum que o pianista Rudolf Buchbinder dedicou a peças inspiradas em música de dança de Franz Schubert, lançado com a chancela da Deutsche Grammophon, ficamos com as 36 danças originais Deutsch 365 que Franz Schubert fez publicar em 1821 através da casa Capi e Diabelli. É assim que hoje fechamos o fim de tarde aqui na RTP Antena 2. Obrigado por estar com a Rádio Pública. Até amanhã.
1: Próximos minutos com a música sacra renascentista do português Vicente Lusitano, o motete Heu Me Domine, pelo conjunto The Marian Consorts.

0: Vicente Lusitano, compositor português do século XVI, interpretado pelos ingleses do agrupamento The Marian Consort, o motete Heu Me Domine, da única obra conhecida do compositor, impressa no ano de 1551 em Roma, com o título Liber Primus Epigrammatum.
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0: Alexandra.
1: Olá, Luís.
0: O violino não é dos instrumentos mais representados no jazz, é verdade, mas hoje marca presença, na próxima hora, através de Didier Lockwood. Faz-lhe companhia o vocalista Kevin Mahogany.
1: Começamos por ouvir Didier Lockwood no disco New York Rendezvous.

0: O violinista Didier Lockwood em Juggling in Central Park e Cousin William, músicas do disco New York Rendezvous, editado em 95 pela JMS.
1: Embora Didier Lockwood seja francês, foi em Nova York, em janeiro de 1995, que gravou este álbum, pois era naquela cidade que residia então. O violinista teve a acompanhá-lo um conjunto significativo de músicos. Merecem destaque David Liebman, saxofone, Dave Kikoski, piano, Dave Holland, contrabaixo e Peter Erskine, bateria.

0: Waltzy, música do disco New York Rendezvous.
1: Nascido em 1956, em Calais, Didier Lockwood foi um dos mais notáveis músicos de jazz europeus. Não obstante o papel preponderante de Stéphane Rapelli e Jean-Luc Ponty, seus compatriotas e antecessores, conseguiu afirmar-se como violinista. Portugal pôde ouvi-lo ao vivo em 1980, ano em que tocou no Festival Cascais Jazz. No ano seguinte, em 81, Didier Lockwood tocou em Lisboa, no Porto e em Coimbra. Viria a falecer em 2018, com 62 anos.

0: de Didier Lockwood em Anatole Blues, música do disco New York Rendezvous, editada em 95 pela JMS.
1: Foi nos anos de 1990, numa época em que as vozes masculinas eram algo raro no mundo do jazz, que Kevin Mahogany iniciou a carreira discográfica em nome próprio. Em meados da década, o cantor assinou contrato com a Warner Bros., editora na qual se estreou em 96 com o álbum Kevin Mahogany.

0: A voz de Kevin Mahogany em Yesterday I Had the Blues, música do disco Kevin Mahogany, editado em 96 pela Warner Bros.
1: As gravações deste álbum decorreram em Nova York em janeiro de 96. Kevin Mahogany quis a seu lado em estúdio músicos jovens, mas altamente promissores. Desses destacam-se claramente Peter Bernstein, guitarra, Larry Goldings, órgão, James Wideman, piano, Rodney Whittaker, contrabaixo, e Gregory Hutchinson, bateria. No saxofone encontrava-se Kirk Wallum.

0: Still Swinging e I Love You More That You'll Ever Know, músicas do disco Kevin Mahogany.
1: Kevin Mahogany deu-se a conhecer aos amadores de jazz portugueses quando, em 1995, atuou no Festival Estoril Jazz. A sua voz de barítono ecoou então pelo Teatro Auditório do Casino Estoril, deixando no ar a impressão de que o jazz encontrara finalmente um cantor referencial. Infelizmente, a carreira de Kevin Mahogany findaria inesperadamente em 2017, ano em que faleceu, vítima de doença com 59 anos.

Edição de Cristina do Carmo. Jazz a 2, de João Moreira dos Santos, com Maria Alexandra Corvela e Luís Caetano.

0: Escutámos O Venus Bat, de Alexandra Agricola, na interpretação da Capilla Flamenca.
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10: Vamos transmitir uma gravação cedida pela Rádio França. No programa de hoje, um concerto realizado na Philharmonie em Paris, no dia 4 de abril de 2025. Participou neste concerto a violoncelista Sol Gabetta e a Orquestra Nacional do Capitólio de Toulouse. Foi dirigida por Tarmo Peltokoski na Sinfonia número 1 de Mahler, na Rapsódia Hebraica Shlomo de Ernest Bloch e iniciar de Claude Debussy, Prelúdio à Sesta de um Fauno, escrito em 1894. É uma das obras mais marcantes do impressionismo musical. Inspirado num poema simbolista de Stéphane Mallarmé e com uma célebre abertura de flauta que se tornou nos momentos mais reconhecidos da música orquestral, invocando o despertar sonhador de um fauno entre realidade e fantasia. Vamos escutar a interpretação da Orquestra Nacional do Capitólio de Toulouse, sob a direção de Tarmo Peltokoski.

Claude Debussy, prelúdio à Sesta de um Fauno, pela Orquestra Nacional do Capitólio de Toulouse, sob a direção de Tarmo Peltokoski. Estamos a transmitir uma gravação cedida pela Rádio França, um concerto realizado na Philharmonie em Paris, no dia 4 de abril de 2025, e que prosseguiu com música de Ernest Bloch. Shalomo, Rapsódia Hebraica para violoncelo e orquestra, escrita em 1916. Uma obra intensa e profundamente expressiva, inspirada na figura bíblica do rei Salomão. O violoncelo assume o papel de narrador, numa espécie de voz humana que dialoga com a orquestra em episódios dramáticos, meditativos e apaixonados. Bloch procurou traduzir musicalmente o espírito e a tradição hebraica, criando uma das grandes obras do repertório para violoncelo e orquestra do século XX. Escutaremos a interpretação de Sol Gabetta, solista em violoncelo, e da Orquestra Nacional do Capitólio de Toulouse, sob a direção de Tarmo Peltokoski.

Shalom, Rapsódia Hebraica para violoncelo e orquestra, música de Ernest Bloch, interpretada pela violoncelista Sol Gabetta e Orquestra Nacional do Capitólio de Toulouse, sob a direção de Tarmo Peltokoski. Estamos a transmitir uma gravação cedida pela Rádio França, num concerto realizado na Philharmonie em Paris, no dia 4 de abril de 2025, e que terminou com música de Gustav Mahler, a Sinfonia número 1, Titan, concluída em 1888 e que marca o início do universo sinfónico grandioso do compositor. Toca a Orquestra Nacional do Capitólio Toulouse, sob a direção de Tarmo Peltokoski.

Gustav Mahler, Sinfonia número 1, Titan, pela Orquestra Nacional do Capitólio de Toulouse, sob a direção de Tarmo Peltokoski. Transmitimos um concerto em que participou igualmente a violoncelista Sol Gabetta, preenchido com obras de Mahler, Bloch e Debussy, realizado na Philharmonie em Paris, no dia 4 de abril de 2025. Foi uma gravação cedida pela Rádio França.

Prossegue a emissão da RTP Antena 2 com música de Ludwig van Beethoven. Sonata para violino e piano número 5, em Fá maior, opus 24, dita Primavera, pelo violinista Erich Schering e a pianista Ingrid Hebler.

Ludwig van Beethoven, Sonata para violino e piano número 5, opus 24, na tonalidade de Fá maior e conhecida como Primavera, pelo violinista Erich Schering e a pianista Ingrid Hebler.

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Ronda da Noite. Luís Caetano.

Ronda recebe hoje uma voz de escrita, uma mulher da palavra, autora e intérprete de múltiplos projetos e que no último ano nos propôs 3 livros. Eles vão atravessar a conversa com Margarida Azevedo, começando por Alma Lavra, Mina de São Domingos, um livro que é um gesto de escuta ao encontro de uma comunidade, passando depois pela dramaturgia Grito Umbilical ou pelos contos psicoterapêuticos de Quarto Branco. Mas vou querer saber também como é convidar as crianças em ambiente escolar, crianças muito jovens, ao gosto da escrita, do conhecimento interior, da descoberta do mundo através das palavras próprias, que é trabalho também de Margarida Azevedo, em entrevista, já a seguir. Vai ser assim a Ronda.

Cheguei à mina de São Domingos com a intenção de escutar. Não para recolher histórias, mas para estar com as pessoas. Para compreender o modo como a vida se enraíza num território e como o território molda a voz de quem o habita. As entrevistas que realizei nasceram desse desejo de convivência. A conversa nunca foi apenas sobre o passado, foi um encontro no presente, um gesto de partilha. Em cada voz encontrei uma forma de tempo, um modo de resistência, um ritmo próprio. Essas vozes, recolhidas em longas tardes de calor, à mesa, à sombra, junto à água ou entre paredes, tornaram-se o alicerce deste livro. A escrita dos microcontos surgiu depois, num tempo mais demorado. Não quis transcrever o que ouvi, mas traduzir o que ficou. O tom, a cadência, o silêncio entre as palavras. Cada texto nasceu como uma espécie de eco, um reflexo afetivo da escuta. O processo foi, mais do que literário, relacional. Cada microconto contém a marca de um encontro, o vestígio de uma presença. Fotografia, texto e performance entrelaçam-se aqui como três formas de uma mesma escuta. O olhar capta o instante, a palavra devolve-o ao tempo, o corpo confirma a sua existência. É nesse triângulo, imagem, voz e gesto, que o Alma Lavra encontra sentido. Este livro é, portanto, um lugar de devolução, um modo de agradecer à comunidade que me recebeu, à terra que me ouviu e às histórias que me ensinaram a permanecer. É um projeto que não termina no livro, porque continua em cada corpo, em cada memória que permanece viva na comunidade. A mina ensinou-me que criar é lavrar, abrir espaço, respirar fundo, confiar no gesto repetido que transforma o chão duro em território fértil. Ao fechar estas páginas, sei que nada se encerra. O ciclo repete-se, noutros lugares, noutras vozes, noutras mãos. E a escuta continua, como uma semente invisível, que mesmo no silêncio, germina. Este livro é também uma homenagem a quem ficou, a quem partiu, a quem continua a lavrar o mundo com as mãos, com a palavra e com o coração. E é quase

0: um lugar que é híbrido, porque teve uma fugosidade, um propósito que ali reuniu uma comunidade. Agora é outra coisa, transforma-se, tem outras vidas. É um livro que não se encontrará nas livrarias habituais, mas hoje está tudo na grande rede e pesquisando, e ficarão os dados também no registro deste programa online. Alma Lavra, Mina de São Domingos, de Margarida Azevedo, a partir do próprio site da autora, margaridaazevedo.com, ou da própria Câmara de Mértola, será fácil aceder a ele. E a outros, porque este foi um ano fértil de Margarida Azevedo, que há cerca de um ano, sensivelmente, publicou Grito Umbilical. É uma dramaturgia com a chancela Urutau, a mesma chancela em que há alguns meses publicou Quarto Branco, contos psicoterapêuticos, já com distinções estes contos. Como é que se apresenta quando lhe perguntam o que faz, quem é Margarida Azevedo? Porque há toda esta multiplicidade de formas de se dar a conhecer, de ser, de pensar, de criar, da imagem à palavra, à performance. Deixem-me cá, não é habitual ler diretamente das biografias, mas não é possível. Margarida Azevedo, que nasceu em 1984, é mestra em edição de texto e licenciada em Ciências da Comunicação, é formadora na área da escrita e da comunicação e há muito, já lhe escutei histórias fascinantes sobre este trabalho, nomeadamente com os mais novos. Deu início ao projeto Alma Lavra, na residência artística Vagabundas, companhia Cepa Torta, em parceria com o município de Mértola, na Mina de São Domingos, com exposição de fotografia, contos, uma curta-metragem e uma performance a partir do trabalho desenvolvido nessa comunidade. Depois tem esta faceta de autora, dramaturgia, poesia, contista. Criou o projeto performativo Texto Alive, com a música Hernani Faustino, onde aliam improvisação musical e escrita em tempo real. Na internet pode-se conhecer este trabalho. Escreve os textos e é vocalista na banda Gold Mother, com Flack, Hernani Faustino, Jorge Nuno e Luís Guerreiro, e é cofundadora do projeto Covid Arte e criou o projeto Entrevistas que Viram Histórias. E também o projeto Insta Tales, que conta com textos seus e fotografias de Ricardo. Isto é aquela elencagem que eu evito fazer, mas no seu caso não é possível. Dá-la a conhecer em toda esta variedade. Como é que se apresenta Margarida Azevedo?
1: Eu na verdade apresento-me como a Margarida Azevedo, que faz muitas coisas, não é? Mas que tem sempre uma ligação forte com o componente do texto e com o componente da palavra. Mesmo em performance, mesmo nas bandas que tenho, nos projetos que desenvolvo, tem muito a ver com a palavra, com a comunicação e com uma escuta ativa, que esse é sempre um dos pontos que para mim são fundamentais quando, no trabalho que desenvolvo, que é a escuta ativa do outro e daquilo que me rodeia. Portanto, é sempre difícil apresentar-me enquanto sou escritora, ou sou performer, ou sou UX writer ou copywriter, nem eu sei muito bem como me devo apresentar. É sempre a pergunta mais difícil que recebo, porque fico, agora não vou ler a minha biografia, mas se calhar sou um bocadinho de tudo, mas a palavra realmente é o que une, é a coesão da minha carreira, é a partir daí.
0: Uma senhora da palavra, uma mulher da palavra, talvez se ainda se usasse aqueles cartões de visita que usam, pudesse ser mulher das palavras.
1: Mulher das palavras.
0: Da palavra. Tem esse curso que temos em comum, Ciências da Comunicação, que é assim um termo sempre um pouco inflamado, Ciências da Comunicação, mas a verdade é que aquilo que faz passa muito por essa comunicação. Digamos que nesses cursos habitualmente as pessoas vão para o jornalismo ou para a publicidade, no seu caso foi para a comunicação, de muitas formas.
1: Sim, na verdade eu tirei a especialização em jornalismo e depois debati-me com a realidade e disse, se calhar não é bem isto, se calhar não é mesmo bem isto, mas durante algum tempo escrevi crítica cultural, portanto de um lado mais jornalístico, mas sempre aliado à cultura, e acabei naturalmente por depois ir para a comunicação na sua maior abrangência, não é? Como o Luís estava a dizer, não é só o jornalismo, a comunicação é muito mais do que isso, e nós quando ouvimos Ciências da Comunicação pensamos automaticamente no jornalismo. jornalista, ou quase sempre no jornalista. Mas a verdade é que esse curso, ele surge na minha vida de uma forma muito engraçada. Eu fazia produção de eventos e, portanto, eu queria mesmo era estudar produção de eventos, mas à época só existia numa faculdade no Porto e, portanto, exigia ter que ir para o Porto e tudo que financeiramente...

0: acarretava. Então pensei, não vou estudar já, não vou sair do 12º para estudar já, porque já trabalhava. Até que um dia acordei, e foi por acaso, e disse, se calhar comunicação. Se tiverem abertas as candidaturas, candidato-me, e estavam, candidatei-me no dia a seguir. Foi a melhor coisa que fiz, foi mesmo a melhor coisa que fiz, porque eu acho que não tinha descoberto este meu lado, se calhar porque sou muito tímida, e na verdade o curso de comunicação deu umas ferramentas certas para eu fazer aquilo que mais gosto de fazer hoje em dia.
1: Sim, é um curso lato em termos de disciplinas de todos os géneros, aliás, à semelhança do que se recomenda no mundo anglo-saxónico, conhecer um bocadinho de cada coisa, para depois também apostar num trabalho, ou numa especialização, ou numa direção própria. E eu acho que saltei nesta lista de currículo o seu trabalho como professora.
0: Certo.
1: De escrita criativa, de português?
0: De escrita criativa.
1: Porque temos-nos encontrado em festivais literários, em encontros literários, e tem sido muito enriquecedor ouvi-la sobre a sua experiência, nomeadamente com os mais novos. Sobre este tempo desafiante, e muitas vezes neste programa falo disto tentando não cair naquele pessimismo que na realidade está cá a cimentar-se, que é o do afastamento dos mais jovens da leitura, do manejo das palavras, do interesse pela comunicação, por dizer da melhor maneira aquilo que sentem. Isso vai ter consequência, nomeadamente neste tempo em que a inteligência artificial é uma chuva torrencial em cima de todo o tipo de ação, seja nas empresas, seja nas escolas. O seu trabalho junto dos mais novos, dos jovens, das crianças, assume que formas, Margarida Azevedo?
0: Assume várias formas. A parte da escrita criativa, enquanto criação, em que o grande desafio é ter crianças. Neste momento estou mais com escolas do primeiro ciclo, portanto
1: os miúdos mais novos,
0: os miúdos mais pequeninos, da primeira à quarta classe, e assumo como o que é ter uma folha e um lápis e uma borracha ao pé, sem mais nenhum
1: estímulo. O que fazer com isso?
0: O que é que se faz com isto? E parte dessa criação, uma das coisas que eu reparo hoje em dia nestas crianças pequeninas, é que nós achamos que têm uma imaginação infindável, ao contrário de nós adultos, que já estamos um pouco formatados, ou muito formatados, e assusta-me um pouco aquilo que tenho assistido, que é a capacidade imaginativa destas crianças está menor, está mais reduzida. Vão sempre buscar o nome das personagens aos videojogos, ou aos vídeos que vêm no YouTube, ou no TikTok.
1: Ao futebolista de sucesso.
0: As histórias têm sempre o mesmo fio condutor. As histórias das princesas e dos dragões já não existem com essa facilidade. Estamos a viver outra realidade.
1: E, portanto, já não existem até porque eles não contactam com elas.
0: Não contactam com ela. E uma das coisas que me apercebo cada vez mais é a dificuldade da interpretação do texto, de compreenderem o que estão a ler, de compreenderem como organizar as ideias, como ir de A a B com o fio condutor e puxá-los para esta realidade, lhes ler textos simples, muito simples até, muitas vezes mais simples do que deveriam ser para as suas idades, e perceber que há uma grande dificuldade da interpretação desse texto e na compreensão desse texto, o meu trabalho passa muito por aí. Quando eu criei o projeto de escrita criativa, criei-o numa visão de só mais da escrita, e acabei a adaptá-lo. Boa parte do tempo estamos a interpretar texto, a fazer exercícios de criação livre, inclusive esta formação inclui ilustração. E não é desenhar como os tutoriais que nós vemos, é desenho livre, é efetivamente desenhar. Não há certo nem errado, há uma liberdade grande de expressão e da forma como trabalho com eles.
1: E tenho a certeza que encontra casos surpreendentes e criativos
0: muito,
1: aqui e acolá.
0: Muito.
1: Mas na maioria
0: a motricidade fina, por exemplo, é assustadora. A caligrafia, eu lembro-me quando andava na primária, que o primeiro ano era a treinar a caligrafia. Hoje em dia é muito difícil ler textos de miúdos do quarto ano, porque a caligrafia é terrível. A motricidade fina.
1: Então, mas já não fazem esse apuro da caligrafia na primeira classe?
0: Mas anda-se muito depressa.
1: Os livros já não mostram a forma.
0: Os conteúdos programáticos são densos, isso eu percebo. E andamos muito depressa, atrás quase a correr atrás.
1: Mas era a altura de começar a repensar essa densidade.
0: Portanto, há aqui uma série de questões que se colocam. Eu, por exemplo, em Mértola estou a trabalhar num projeto que é o apoio municipal ao sucesso escolar. E aí, além da escrita criativa e de componentes de escrita criativa, temos, como o próprio nome indica, apoio ao sucesso escolar. E eu estou a dar um apoio na vertente do português. E em vez de darmos o português nas horas que lá estou, em vez de darmos o português como damos habitualmente, cada vez mais crio conteúdos e jogos pedagógicos que sejam apelativos para que eles tenham interesse pelo português e que os traga ao livro. Não é só levar os livros até aos mais pequeninos. O livro vai até eles, mas eles têm que vir até ao livro e ter esse interesse. E nem sempre é fácil esse interesse. Claro que um livro de pop-up para eles é incrível, porque estão distraídos com outras coisas, com o pop-up em si, não tanto com a mensagem do livro. Portanto, há aqui muitas componentes importantes e acho cada vez mais que devemos olhar para como estamos hoje em dia e adaptar também o nosso ensino a esta nova geração que tem muitas dificuldades de concentração, que tem muita dificuldade...
1: Adaptar em duas ou três linhas, de que forma?
0: Coisas simples, por exemplo, um dos jogos pedagógicos que tem uma grande adesão e que eu achei muito interessante, são três caixas em que uma das caixas temos cartões com personagens, numa segunda caixa temos cartões com ações e uma terceira caixa com lugares. E, portanto, pode sair uma bailarina debaixo do mar que quer aprender a voar. Isto é um exemplo.
1: Sim.
0: E temos que criar uma história a partir daí. Isto não dá para ir buscar ideias aos videojogos.
1: Sim. Já é uma componente de jogo, já os chama por aí,
0: mas ao mesmo tempo coloca-os a pensar e a refletir de como vão fazer. Depois a questão do desenho. Se nós conseguirmos criar a história, ilustrar essa história, treinamos a motricidade fina, treinamos o interesse, porque mais do que criar a história, às vezes, e que fazer a ilustração, eu faço uma coisa que eles odeiam-me por causa disso, que é as cópias. Eu passo uma história no quadro que fazemos em conjunto, por exemplo, e eles começam logo: Margarida, no fim é para passar para o caderno. Eu digo, pois, lá está, no fim é para passar para o caderno. Ai, Margarida, cópia não. A cópia faz parte.
1: Porque é um esforço.
0: É um esforço. Ditados é um terror. Portanto, há este lado da oficina da escrita criativa para os trazer ao conhecimento de livros diferentes também, mais do que os livros de leitura quase obrigatória que temos.
1: E
0: hoje
1: há muitos livros
0: com diferentes abordagens
1: e com diferentes convites, que é o inesperado. E apesar de tudo, uma criança está sempre disponível para o inesperado, para a surpresa, o desafio, o jogo.
0: E há outro lado, Luís, que é também, como digo, no Alma Lavra, e aqui no Alma Lavra foi uma escuta de uma comunidade mais velha, não é? Mas a escuta, às vezes é preciso termos a capacidade de escutar os mais pequeninos. E eles dizem-nos muita coisa, muitas vezes. Esta nova geração também tem preocupações que às vezes nos passam um bocadinho ao lado. E, portanto, escutá-los... Eu às vezes penso, eles vêm falar comigo, tenho um problema, posso falar contigo? Claro que sim, podes falar comigo. E o problema dele não é nenhum problema para nós adultos, não é? Mas é o problema dele. E esse problema dele, na verdade... faz com que não se consiga concentrar nessa aula, faz com que aquilo não lhe saia da cabeça. E podemos usar as histórias para resolver problemas, podemos usar a escrita para resolver problemas. Uma das coisas que eu ponho alguns dos alunos a fazer, que têm vidas familiares complicadas, elas existem, como é óbvio, é usar a escrita como escreve tudo o que te vai aí dentro e quando saís daqui o intervalo é para brincar, é para a cabeça parar. E, portanto, eles escrevem muitos bilhetes, muitos recados. Alguns dão-me a ler, outros decidem deitar fora, outros guardam. Nós trocamos muitos recados entre nós. Eu coloco recados escondidos nos estojos, porque sei que alguns estão a passar um mau bocado. E eu acho que essa relação de proximidade é importante se nós queremos que, efetivamente, eles se interessem por alguns dos assuntos que nós estamos a querer passar e que... A distância, por vezes, também não nos permite... E o livro serve para isso, não é? O livro também serve para criarmos proximidade com o outro, partilha de conteúdos, partilha de interesses. E eu às vezes penso, se eu em 20 alunos existirem dois que de repente estão maravilhados e que começam a ler avidamente, é espetacular.
1: É uma boa colheita.
0: É uma boa colheita.
1: Margarida Azevedo, este é o trabalho Acontece nas escolas, mas também ou por iniciativa das câmaras municipais, junto de comunidades. Mas nas escolas, perdão-me porque já estou um pouco afastado dessa realidade há algum tempo, é um reforço da componente letiva, aquilo que vai fazer em termos de escrita criativa com os mais novos? Vai a algumas aulas com os professores principais ou tem aulas suas com eles? Como é que
0: tenho,
1: é?
0: Tenho, em contexto da EEC, por exemplo... DAECs, de atividades de enriquecimento curricular.
1: Lá está, portanto, já estou afastado destas siglas.
0: Fora do horário das aulas normais. Tenho aulas mesmo com os professores titulares da turma e, portanto, ocupo-lhes uma hora das suas aulas para estar junto dos seus alunos com o professor titular. Portanto, um dos meus objetivos também é poder dar ferramentas aos professores que eles possam depois replicar com a sua turma, com outras turmas. Portanto, é no terreno, é uma formação no terreno. E depois tenho também oficinas nas escolas fora do período letivo e sem serem a AEC, que são as oficinas de escrita criativa e ilustração, em que já o fiz no Seixal e agora também estou a fazê-lo em Mértola, em que acabamos por dar origem a um livro em que todos os contos desse livro e toda a ilustração é feita por esses alunos, normalmente do terceiro e quarto ano. Os do primeiro também já estamos a fazer e do segundo, mas então, é diferente.
1: Depois o livro é produzido.
0: Depois o livro é produzido.
1: Torna-se realidade.
0: Real, sim.
1: Fica nas mãos deles,
0: sim,
1: levam-no para casa, mostram-no à família e aos amigos. E isso é...
0: Lançamento.
1: Imagino.
0: Fazemos
1: claro,
0: lançamento
1: claro
0: com eles sentados nas mesas, como os autores
1: claro,
0: quando fazemos lançamentos certos, livros.
1: Se calhar.
0: Tudo, claro. Assinando os livros, ofereço sempre uma caneta a cada um deles para os seus autógrafos. Que
1: isso
0: fica,
1: é,
0: que fica
1: é uma boa
0: para,
1: ideia.
0: Para eles também terem esta ideia de que... Eu acho que normalmente quando nos perguntavam o que é que queríamos ser quando fôssemos grandes, nós dizemos médico, advogado, não é? Eu gostava tanto de ouvir escritor. E isto também pode ser um... Só não é escritor se tu não quiseres, não é? E portanto um dia vais estar sentado a uma mesa a dar autógrafos. Isso é incrível. Querer mostrar-lhes que há um lado também de encantamento no facto
1: sem
0: de ser
1: num ecrã.
0: Sim.
1: Com a tal caneta e o papel.
0: E o papel.
1: Esses dois objetos iniciais. E portanto as escolas têm essa liberdade de convidar...
0: Tem.
1: Margarida, outras pessoas como a Margarida, que fazem esse trabalho. Muito bem, isto é formativo para mim também. Mas converse com quem, no último ano, nos deu 3 livros. Vamos olhar aqui esta Almalavra primeiro. Almalavra Mina de São Domingos, que nos falou também da ação junto à comunidade dos mais novos, mas este, e eles também aqui estão, mas este é um livro muito com os mais velhos, com aqueles que estão numa nova vida. No final da vida, muitos deles têm uma nova vida. Falamos de um caso das minas de São Domingos, que foram desativadas no final dos anos 60.
0: 1965.
1: Só que não foi assim um desativar de um dia para o outro.
0: Não.
1: As minas de São Domingos tiveram consequências em termos de terreno, território, sociedade, comunidade. Como é que chega a Mértola às minas de São Domingos, Margarida Azevedo?
0: Eu candidatei-me a uma residência artística, era uma cola aberta que se chama Vagabundas, Residência Artística das Vagabundas, Mercedes Blasco, da Companhia Cepa Torta, com o objetivo, e tinha uma ideia, um projeto já muito criado na minha cabeça e já passado para o papel, e foi com esse projeto que me candidatei, que era ouvir as mulheres da mina de São Domingos e perceber qual tinha sido o papel da mulher durante a vida mineira. Né? Percebemos dos mineiros e perceber qual tinha sido esse papel. E, portanto, ganhei essa residência e com uma série de ideias pré-concebidas, a verdade é essa, mas com uma ideia de fazer uma exposição de fotografia e de conto, e estava mais por aí, apenas por aí. Quando cheguei à mina, e a minha viagem para a mina foi uma viagem muito peculiar, talvez porque era a primeira vez em algum tempo que ia estar mais longe da minha filha, e portanto aquele corte do ok, como é que vai correr, agora vou para o interior, lidar com...
1: Filha pequena ainda.
0: Pequena, lidar com estar sozinha, e estarmos sozinhos e connosco próprios,
1: é um
0: exercício...
1: É uma experiência, sempre.
0: É um exercício intenso, às vezes, consoante a fase que estamos a passar da nossa vida, e portanto, durante a viagem para lá, ouvi uma música que falava de solidão. Não sei dizer que música é, porque não consigo identificar a música, e isso persegue-me, porque adorava lembrar-me. E, entretanto, tinha lido uma passagem de um livro de Ramon Eder que dizia: a solidão é uma festa cheia de fantasmas. E eu pensei, pois, a solidão no interior. A solidão no interior. Então o projeto começa a ganhar outras dimensões. E percebi que são mesmo ideias pré-concebidas. E, portanto, quando chego à mina de São Domingos, começo com aquilo que seriam entrevistas que rapidamente passaram a longas conversas, e já não gosto nada de lhes chamar entrevistas, foram mesmo longas conversas, e que mudaram completamente a minha perspectiva sobre aquilo que ia fazer. Percebi que, enquanto existiu a exploração da mina, e a mina de São Domingos foi o primeiro sítio em Portugal em ter eletricidade, tinha um hospital, os ingleses colocaram a mina muito, muito evoluída. É um tempo à frente do seu tempo. Eu digo isto no livro, a mina é sempre um tempo à frente do seu tempo, e considero que ainda hoje é. E portanto há a extração mineira, há muitos mineiros, não é, a trabalhar na mina. E existem depois as mulheres, não vão para a mina ou para a contramina, sendo que contramina é o que se diz debaixo do chão e mina é cá em cima. Eu não fazia ideia. E portanto, quando iam para a contramina, não há festa cá em cima, não se canta,
1: só há quando há preocupação.
0: E há mulheres a garantir a vida da família. O centro de documentação, é muito interessante ir ao centro de documentação da mina de São Domingos, porque temos acesso aos cartões dos mineiros. E nos cartões dos mineiros temos de tudo. Quando é que tiveram baixa, o número de filhos. Depois estamos a falar de casas, não sei, se calhar 40 metros quadrados ou menos, em que estão famílias de 10 pessoas. E havia uma extrema pobreza, na verdade, e condições precárias, mas ao mesmo tempo houve uma evolução muito grande que aconteceu na mina nessa altura. Quando a mina abre falência em 1965, todas as pessoas com quem falei me dizem que iam para a paragem da Carreira à espera para mandar os filhos pequenos para Lisboa,
1: para a capital, para a grande cidade,
0: e para outros sítios, e se chorava muito. E aí sim, então, a mina fica sem eletricidade. E portanto o primeiro sítio a ter eletricidade em Portugal, de repente volta atrás no tempo e volta a utilizar o gasómetro e voltam os fornos comunitários e uma série de outras coisas. Portanto, a ida para a mina, vou com uma ideia, ouço estas pessoas, converso com estas pessoas e percebo uma coisa. Para mim foi um dos pontos mais interessantes. Estas pessoas falam-me da sua vida enquanto a mina ativa. Portanto, tinham familiares na mina. Hoje em dia estamos a falar de pessoas com 80 anos. E depois dizem, e aos 9, 10, 11 anos, ou fui para Lisboa, para a indústria têxtil, ou fui... normalmente
1: servir
0: as mulheres foram servir em casas. E depois há efetivamente um vazio, quase como que... Pronto, depois estive lá, criei família, mas há um vazio até eu regresso à mina na reforma.
1: E porquê que eles regressam?
0: E regressam porque aquele sítio é magnético, tem um magnetismo... Há uma ligação muito forte de quem nasceu na mina, e é verdade. Eu, no início de estar na mina, eu era a paraquedista. Eles chamam paraquedistas a quem não é da mina. Mas rapidamente, e foi muito interessante, há um dia que eu vou à mercearia, ao fim de um tempo em residência, e há uma senhora na mercearia que diz, então, não é de cá. E outra pessoa da mina com quem eu tinha estado a conversa responde, não, a Margarida já não é paraquedista, a Margarida já é da mina. E houve uma paixão muito grande, não só pelo sítio, mas essencialmente pelas pessoas e pelas histórias riquíssimas que têm. E o meu objetivo foi sempre, sobre memórias duras, criar novas memórias. Nós não apagamos as memórias duras de ninguém, mas podemos criar novas camadas nessas memórias. Podemos dizer, bem, aconteceu-me isto, mas depois, passado uns anos, apareceu-me esta pessoa a falar sobre isto e conheci uma pessoa nova que trouxe uma nova memória em cima dessa. E as coisas foram construindo. E aquilo que eram para ser fotografias de rosto e de lugares, eram trípticos, era uma fotografia do rosto da pessoa com quem falei, uma do lugar e um microconto, transformaram-se em fotografias das mãos, de um lugar e um microconto. E para mim, porque as mãos nas nossas conversas falaram mais do que as caras, e também porque existiram histórias duríssimas e que eu achei, e tive autorização para publicar as fotografias, só não o quis fazer, porque achei que essas histórias duras só a quem me contou e a mim pertencem neste momento e não a mais ninguém. E portanto, há coisas que não estão no papel e que ficarão para sempre guardadas comigo.
1: Há um pudor às vezes naquilo que
0: sim,
1: se recolhe e que se ouve.
0: Sem dúvida.
1: Mas as fotografias são impressionantes.
0: Obrigada.
1: Recorda-se de a quem pertencem estas?
0: Essas mãos são do José Pereira, que para mim é o Zé Abelha, e essas mãos são umas mãos incríveis, que nos meus momentos mais duros na mina, que eu estive, são as mãos que me abraçam com muita força e que me dão muito alento e que dizem sempre, és uma mulher muito trabalhadora, vamos Margarida. E são umas mãos de uma pessoa com uma história de vida incrível, com duas filhas incríveis e, na verdade, sem saber, Luís acertou em cheio. O Zé Abelha e a sua esposa, a Maria dos Anjos, são como segundos avós da minha filha, o que é uma coisa impressionante quando nós vamos criar um trabalho que achamos que vamos só criar um trabalho e acabamos a criar ligações profundas e passa por isso, passa por partilha de histórias que nos levam a, se calhar, compreender o outro nas suas várias camadas, que eu acho que hoje em dia nos falhamos um pouco nisso, que é aquela pessoa hoje está mesmo mal disposta. Pois está, mas sabes porquê?
1: Vamos saber porquê.
0: Já pensaste porquê? Já pensaste que se calhar algo que não tens nada a ver com isso, passou por ela estar menos bem. E abriu muitos olhos a isso, à tolerância e à empatia com o próximo, que se tem perdido muito nos dias de hoje.
1: É um grande testemunho esse que me está a dar, nomeadamente dessa relação que, imagino, há caminho das Minas de São Domingos, a ouvir essa música sobre a solidão e, de repente, vem de lá com novos avós para a sua filha. E isso é, como dizia o Forrest Gump, a vida é uma caixa de chocolates e nunca sabemos o que é que, vai sair de um deles.
0: Nunca me senti sozinha, o que é impressionante. Eu às vezes tinha que me refugiar para conseguir ter algum tempo de criação.
1: Portanto, isto num tempo em que tantos apelam, até como forma política de estar, a afastar o outro, que não é como nós, e certamente que essas pessoas não têm a mesma experiência de vida que a maior parte de nós, mas o que resulta de ir ao encontro do outro, da empatia, da disponibilidade, do interesse, da curiosidade sobre o outro, é impressionante. Há lugares que não se visitam, atravessam-nos. A mina de São Domingos foi um desses lugares. Não cheguei até ela, foi ela que chegou até mim. A paisagem parecia árida, mas não era estéril. Era uma pele ferida que ainda respirava. A cada ruína, a cada pedaço de escória, havia um sinal de persistência. Nos primeiros dias pensei que estava ali para ouvir histórias. Hoje sei que era eu quem precisava de ser ouvida. A mina ensinou-me que a arte não serve para representar, serve para restituir. Restituir tempo, presença, atenção. Cada mulher que entrevistei, Bé, Carolina, Conceição, Custódia, Fátima e Fernanda, trazia consigo uma história que não cabia na cronologia da mina. Falavam de perdas, mas também de festas. Falavam do trabalho duro, mas também do cante, das modas, dos bailes. A vida ali nunca foi só dor. Foi também resistência, humor, solidariedade. O cante é o espelho disso, uma forma de gritar baixinho, de transformar a falta em voz coletiva. As pessoas da mina deram mais do que memórias. Deram-me um novo modo de estar. Trouxe comigo o som do canto, o pó da achada do gamo, o brilho das águas ácidas, os sorrisos lentos e o riso fácil das tardes de convívio. Trouxe a humildade de quem aprendeu que a escuta é o mais radical dos gestos artísticos. A mina não é só um lugar, é uma forma de estar com os outros. E desde que a conheci, nunca mais consegui criar sem ouvir primeiro. A escuta tornou-se matéria, método e ética. Não me ensinou a falar, ensinou-me a ouvir o mundo até ele responder. Este livro representa um conjunto de ações, muitos encontros, mas, falando de nós, muito essencialmente aqui sobre livros, é de facto um livro que tem uma componente poliédrica espantosa entre a arte da fotografia e da palavra, mas é também um testemunho histórico, etnográfico, sociológico, de muitas maneiras. Não é o livro que se encontra com mais facilidade na livraria mais perto de si, mas mais perto do que tudo está a grande rede, e através dela poderá, se quiser, se se interessar por ele, procurá-lo. Alma Lavra, Mina de São Domingos, um livro de Margarida Azevedo, que nos dá também poesia. Estas diferentes formas de exprimir o que encontrou, o que sentiu, o que é que ele levou às vezes para uns microcontos que aqui estão, feitos de, muitas vezes, de memória, a fotografia, a poesia.
0: O objetivo eram os contos, não é? Os microcontos e a fotografia, mas dei por mim na mina, um lugar muito inspirador para criar, efetivamente. Pensei, não vou escrever um diário, porque daqui a uns anos não me vou lembrar de quem era antes de ir para a mina. Portanto, comecei a escrever um diário que alimentava um bocadinho todas as noites. Depois, eu gosto muito de poesia, escrevo poesia, e é um sítio incrível para escrever poesia, e fui escrevendo poesia. Nasceu naturalmente depois uma crónica sobre a experiência, e depois pensei como é que eu vou tornar isto um livro, não é? E além disso há um lado que me interessa muito, de pensar esta questão da arte e da cultura e do financiamento e do lado político da arte e da cultura. Portanto, nasce também um pouco o ensaio sobre aquilo que é quando nós vamos a um sítio para colmatar uma solidão que existe de uma comunidade, mas esquecemos quando o artista se vai embora, há um vazio que fica e, portanto, um abandono. E solidão é diferente de abandono. E pensei, eu quero pensar sobre isto, quero pensar sobre esta questão de que moça é que nós fazemos enquanto artistas quando estamos a co-criar com uma comunidade. Trazemos coisas muito boas, mas o que é que também deixamos de menos positivo na nossa ausência? Portanto, isto origina uma série de textos escritos durante o tempo que passei na mina. Depois, quando voltei a Lisboa, refleti sobre isso e depois comecei a ir muitas vezes à mina fora da residência e, portanto, continuei a criar este corpo de trabalho. Quando se pensou fazer o livro, quando pensei fazer o livro, pensei, então vou só colocar a fotografia e vou colocar mais contos ou aumentar estes contos, ou vou criar uma coisa diferente que, na verdade, isso sim representa o que é o Alma Lavra na sua essência. E arrisquei um bocadinho, porque sei que os livros híbridos são assim, às vezes, não muito bem vistos, mas pensei como é que queria organizar. E a organização, para mim, é clara, que é um mapa dos sítios. Os sítios da mina. Este mapa de sítios da mina e como é que esses sítios me fizeram criar. Ou como, quando eu tinha as conversas com as pessoas, eu achava que ia conversar muito com várias pessoas ao longo do dia. E às vezes tinha uma só conversa e era tão intensa que eu ficava drenada emotivamente e, portanto, tinha que me recolher. E recolhia-me num dos sítios da mina. E muitas vezes, durante esses momentos, foi onde saiu a poesia, as novas definições poéticas da mina. Porque casa na mina não é casa. Um gasómetro não é só um gasómetro, a luz da mina é uma luz especial. E foram nascendo estas definições poéticas.
1: Lendo a casa, por favor, casa. Página 109.
0: Casa é um dos meus poemas de eleição deste livro. Então, como são definições poéticas, eu começo com uma entrada como fosse num dicionário e depois o poema. Casa, nome feminino. Lugar de regresso, ponto fixo entre o pó e a esperança, espaço onde o corpo se despe do trabalho e recupera o nome, símbolo do abrigo e da ausência, onde se espera, se cuida, se resiste. O chão cheira a terra e sabão, o lume aceso, mesmo no calor, e a toalha de mesa é sempre a mesma. As paredes escutam, sabem das conversas, dos silêncios, das contas feitas a lápis. Lá fora, a poeira assenta, cá dentro, o tempo abranda. A casa é o que sobra quando tudo o resto desaba. Um teto, um prato e a certeza de alguém à espera. Na mina, a casa é pequena, mas suficiente. O mundo reduzido ao essencial.
1: Casa, um poema de Margarida Azevedo, que está neste livro Alma Lavra, Mina de São Domingos. Entre a poesia estão também os contos, a fotografia, o diário e a memória. Este livro vivo, este livro de muitas formas. Mas eu quero ouvir mais poesia. Peço-lhe agora, por favor, Coração.
0: Coração, nome masculino. Centro pulsante do que resiste. Forma encontrada no meio da escória, improvável e necessária. Símbolo do que sobrevive ao fogo, do que continua a bater mesmo sem corpo. Matéria mineral transformada em sinal humano. Entre pedras gastas e pó brilhava uma forma. Pequena, imperfeita, mas inteira. Não batia, respirava. Era o resto e o início. Peguei-lhe como quem segura um segredo, sabendo que ali estava tudo. A dor, o trabalho e a beleza de continuar. Desde então trago comigo lembrança de que até o ferro tem alma. Na mina, o coração é o milagre discreto da persistência, a prova de que a vida também habita o inerte.
1: E depois há esta expressão que surge não só como título de um poema, mas também ao longo do livro, água ácida. O que é a água ácida?
0: A água ácida são águas na Achada do Gamo, eu nunca sei se o pH é muito alto ou muito baixo, mas são águas tóxicas, que são as águas que na verdade, da lavagem do minério, não é? Sem os componentes químicos e tudo aquilo que é tóxico. Então estas águas ácidas são águas vermelhas, vermelhas mesmo,
1: mas
0: fortes.
1: Ao fim de 5 décadas?
0: Sim, elas continuam.
1: 6 décadas?
0: Sempre não se infiltraram nas águas fluviais,
1: sim,
0: portanto...
1: Nos lençóis
0: freáticos, é seguro, mas elas existem. A Chada do Gama é um sítio...
1: Mas não se infiltraram. Há certeza absoluta que não se infiltraram?
0: Há certeza absoluta.
1: Não quero aqui
0: eu penso
1: aí.
0: Que sim, não é?
1: Mas elas
0: tem...
1: permanecem em...
0: São visíveis.
1: Pequenos lagos,
0: em pequenos lagos,
1: é
0: em pequenos lagos. Então, até parece... Há uma coisa ao pé de um monte de escória, que a escória é o lixo... Que depois
1: sim.
0: Não foi transportado. Ele ia para fora da mina e ficou lá, ficaram lá os últimos montes de escória. E este coração da capa do livro estava num desses montes de escória, é minério. E o que acontece é que essas águas estão lá, vermelhas, muito fortes, onde não temos vários avisos para não tocar, mas essas são as águas ácidas, portanto, são águas destes componentes residuais.
1: Não é possível, quer dizer, possível, será certamente, não é possível remover isto, extinguir isto?
0: Não sei, mas ao mesmo tempo faz parte da história e do património e do património da mina.
1: O que resulta de trabalhar daquela maneira.
0: Porque aquele sítio, a Chada do Gamo, que era uma das passagens do minério, tem as ruínas, que são torres gigantes que estão a cair, é propriedade privada, isto ainda é propriedade.
1: Ainda é propriedade?
0: Sim, ainda é propriedade.
1: Bem.
0: Foi dos ingleses, agora nunca sei se está na La Sabina ou com outros proprietários e esta memória traiçoa-me, mas ainda é propriedade privada, portanto o município vai mantendo o que consegue, mas a verdade é que estas ruínas são propriedade privada e portanto dá para vamos visitar, agora com estas intempéries com mais algum cuidado, porque as coisas estão mesmo a ruir. Mas é um sítio muito mágico por isso. Depois tem uma coisa muito interessante. As águas são sempre vermelhas, independentemente da altura do ano. Mas as cores da Achada do Gamo alteram-se consoante a altura do ano. Temos roxos, depois há uma altura temos amarelos. Não há vegetação, é árido. Só
1: então,
0: temos
1: então
0: a cor é das pedras.
1: As pedras? Mas mudam de cor por causa de...
0: Por causa do enxofre e uma série de componentes que ainda lá existem. Há uma a Erica advalensis, que é a única planta que se dá nas águas ácidas. Na verdade só existe na faixa piritosa, porque só se alimenta mesmo das águas ácidas, mas de resto é árido. Temos espaço verde e árvores, mas na zona mesmo da Achada do Gamo é árido. Temos escória, terra, ruínas e águas ácidas.
1: E também isso tudo, essa beleza que dói, como vamos ouvir aqui. Peço-lhe água ácida, é o poema que está na página 106.
0: Nome feminino, espelho que não reflete inocência, superfície bela e tóxica, cor de ferrugem e fogo, herança química da terra ferida, água que brilha como ouro e queima como memória, símbolo da transformação impossível, o que parece puro mas corrói. Diz que é água, mas tem o gosto do metal. A cor do sangue, a paciência do veneno. Aproximo-me e vejo o céu, um engano perfeito, um espelho que mente devagar. Mesmo assim fico. Há qualquer coisa de humano nesta beleza que dói. Na mina, a água ácida é o limite entre o que a natureza nos deu e o que o homem impôs.
1: A poesia de Margarida Azevedo, no livro Alma Lavra, Mina de São Domingos, reflete um lugar... Uma experiência, uma comunidade, um encontro, um ouvir. Este é um livro muito marcado pelo ouvir. É-nos dito de muitas maneiras. E é na rádio que estamos, este meio que se escuta, onde conversamos sobre este Alma Lavra, Mina de São Domingos, de Margarida Azevedo, uma edição da Câmara de Mértola com a DG Artes, que, como já disse, pode ser encontrado começando pela grande rede, pesquisando a partir do título e da autora ou contactando diretamente a Câmara de Mértola ou o site da internet margaridaazevedo.com. Mas há outros livros neste último ano e para além de todas as outras áreas de ação, de intervenção, de encontro com Margarida Azevedo, já aqui falámos de algumas, há esta dramaturgia que espero muito ver em palco, sendo que é um género literário que tem esta força de existir de duas maneiras. Chama-se Grito Umbilical, a edição Urutau, e dá-nos Valquíria. e a mãe de Valquíria, que se chama Simone. A Valquíria vai fazer 18 anos e esta mãe e filha andam sempre juntas. Sempre. Sempre. Em casa, na escola, na casa de banho, no momento de dormir, porque têm uma singularidade. O cordão umbilical que une mãe e filha nunca foi cortado. Mas a Valquíria vai fazer 18 anos. E depois há outras personagens. Há o Sr. Cristóvão, que é uma personagem que está sempre de prevenção, porque pode ser chamado a qualquer momento para cortar com a tesoura, que o acompanha sempre, esse cordão umbilical. Vou ler aqui um excerto, sendo que a cadência e o seguimento não perdoam uma certa desconformidade no início da leitura. Mãe da Valquíria: o problema não és tu, sou eu. A coragem que perdi assim que te vi pela primeira vez. Viveste dentro de mim 40 semanas. E assim, num ápice, nasceste e queriam cortar a nossa ligação à tesourada. Volta ao caderno e a verbalizar o que escreve. Volta a falar como se a filha não estivesse sentada ao seu lado. Entrada número 19 do diário, 19 de janeiro de 2024, sexta-feira. Estamos as duas num banco de jardim. Está um dia bonito. A Valquíria acha que a faço sentir um dos maiores erros da minha vida. Está completamente enganada. É filha única, muito desejada, fruto de um amor gigante e a menina dos meus olhos. Quando nasceu não permiti que cortassem o cordão umbilical e assim nos mantemos até ao dia de hoje. Não é essa uma grande prova de amor? E agora fala Valquíria. Posso interromper? Estava a dizer-te que me fazes sentir desconfortável. Sinto que te esqueces que estou aqui, mesmo quando estou na escola e estás sentada ao meu lado. Já reparaste que mais nenhuma pessoa tem o cordão umbilical como nós? Segundo sei, isto... Aponta e mexe no cordão umbilical que as une. É cortada à nascença. A mãe finge que não a ouve. E Valquíria divaga no monólogo. Há uma enorme frustração nisto tudo. Estou amarrada a ti. Não vivo. Vais comigo para todo lado. Ouves as minhas conversas. Somos puxadas quando alguém não repara no cordão e tenta passar pelo meio de nós. Fui gozada desde que me lembro de existir, porque levo a minha mãe comigo para todo lado. Estou exausta, farta, e não imagino a minha vida adulta assim. Estou a 3 dias de fazer 18 anos, e tu teimas em manter-me presa a ti. É hoje que vou tocar o sino. Abre uma caixa pequena que traz sempre consigo. A mãe tem uma igual, que aparecerá mais tarde. Dentro desta caixa está um sino para chamar Cristóvão, o senhor da tesoura. Toca o sino. Cristóvão aparece derrompante, de tesoura na mão. É um senhor de figuras guia e anda muito direitinho. Chamou a menina. Valquíria: é hoje, Cristóvão. Separe-me da minha mãe. Um excerto de Grito Umbilical, de Margarida Azevedo, edição Urutau. Uma experiência de leitura muito forte, porque estamos sempre muito habituados a falar e a ver, mais a ver, a ler sobre todo o lado lírico da relação maternal, toda a maravilha que é, às vezes até a maravilha que é a gravidez, sendo que tantas mulheres sabem que isso não é bem assim, ou seja, tem o seu lado obviamente extraordinário. A verdade é que é uma experiência também duríssima para muitas mulheres, esse período de gravidez. E depois também há o pós-gravidez. E no pós-gravidez pode acontecer muita coisa. Pode acontecer a maravilha completa e a felicidade plena, a tranquilidade, mas também pode acontecer muitas outras coisas. E há algumas até o oposto. O livro, que é um turbilhão de emoções, indo um pouco contra esta ideia estereotipada, eu quase que diria comercial, da maternidade, que faz vender não só roupinhas, revistas, muito mais. É um livro que tem um prefácio de Rui Zinck, refere a sua obsessão pelo que envolve a maternidade. Foi intenso para si escrever este livro também. É um livro que nos leva para a questão da doença mental.
0: Grito Umbilical nasceu como uma peça de humor. Era um texto de humor escrito antes de eu ser mãe, portanto nem imaginava que iria ser mãe, e colocado na gaveta. E quando volta este texto, a dinâmica é outra. Tinha sido mãe e, portanto, o texto foi reescrito. A ideia base estava lá, estarem unidas pelo cordão umbilical, mas foi reescrito, e foi reescrito de uma assentada. Porque sim, é um tema que enquanto mãe ouvia sempre: ah, é tudo tão incrível, está grávida, é incrível. E é incrível, gerar vida dentro de nós é incrível e não dá para explicar, só dá para o sentir. Mas há um lado muito negro na maternidade, ele existe. para já, durante a gravidez, há gravidezes santas, como se costuma dizer. Há outras nem por isso. Eu não enjoei, mas ganhei 30 quilos, fiquei gigante, inchei. Ainda por cima fui mãe no pico do verão, portanto fiz a gravidez toda de verão, foi duríssimo. E depois existe o outro lado, não é? Que é a primeira vez. Nós não vem com o manual de instruções, não sabemos o que é que temos que fazer. E a privação de sono. E depois, será que lhe está a faltar alguma coisa? E há, efetivamente, aquilo que se chama a depressão pós-parto, ela existe. E se calhar devia ser mais falada, porque eu acho que muitas de nós temos depressões pós-parto e nem nos apercebemos. Uhum. Percebemos mais tarde, quando já estamos num grau de exaustão muito, muito elevado. E quando eu reescrevo o livro, eu reescrevo a experienciar a maternidade pura e dura. Com o que isso a mim me trouxe uma privação de sono gigante, que me afetou imenso a memória, afetou-me muito a escrita, afetou-me uma série de coisas, mas trouxe-me uma visão de outras coisas que eu não tinha. E depois percebi, quando falava com várias amigas e pessoas conhecidas, do ai, estou tão desesperada, eu não durmo. E depois diziam, ai, eu também. Mas porquê que ninguém fala sobre isto? Porquê que ninguém fala sobre isso, sobre a perda de identidade, não é?
1: Falar disso é ajudar, a resolver isso em diferentes questões, até laborais, até sociais. Mas, assim.
0: Damos de mamar. Temos direito às horas de amamentação, não chegam. Enquanto estamos a trabalhar, o leite às vezes encaroça e temos dores e depois estamos... Imaginemos trabalhar no atendimento ao público e estar a verter leite. Claro. Também há o outro lado, que é, de repente diz, ah, então também se passou contigo. Ah, e o que é que tu achas da perda de identidade? Qual perda de identidade? Tu deixaste, eu pelo menos deixei de ser a Margarida para ser a mãe de... E chegamos à escola para deixar a criança e choramos nós mais do que a criança, a verdade é essa. Porque a criança nem percebe às vezes o que é que está a passar.
1: Aventura.
0: E nós ficamos lá à porta. São só 2 horas, mãe. Não é Margarida, mãe. São só 2 horas. E não se arreda pé de lá da porta. Ou então o contrário. Ei, 2 horas, espetacular para ir apanhar ar. Mas todas experienciamos isto de formas diferentes. E o grito umbilical, quando é escrito assim de rajada, nasce como, um bocadinho como isso. E também com enquanto perspectiva de filha, não é? Podemos não ser pais ou mães, por opção própria, por outras situações menos positivas, mas somos todos filhos de alguém. E todos temos... boas ou más relações com os nossos pais, não é? E às vezes temos boas com momentos maus, porque as relações são feitas disso. E também a perspectiva de um filho que está sempre debaixo da asa, ou de uma filha que está sempre debaixo da asa, e que há um momento em que precisa sair debaixo da asa e aprender a voar. E esses momentos às vezes são muito difíceis, e quando pensamos que são muito difíceis para os pais, não imaginamos o quão difícil está a ser para o filho dar esse passo. Porque às vezes pensamos, ah, ele quer é sair de casa, ou ela quer é sair de casa. Está bem, mas existem uma série de medos nesse sair de casa. Tivemos sempre, ou a maioria de nós, protegidos, outros nem, se calhar não, claro. Não tanto, não é? As realidades são muitas. O que eu senti quando escrevi o livro é, já me chega de ouvir só o lado cor-de-rosa da maternidade, porque ele é feito de muitas cores e também é feito de negros, cinzentos. E há mães que precisam de ser ouvidas. E que se calhar há mulheres que estão a passar por uma série de coisas, e são mães, como chamamos, de primeira viagem, como eu fui, que não sabem que tudo isso é normal. Passar por tudo isso é normal. Estar desesperada, triste, chorar só porque sim, não conseguir sequer ver um filme porque adormece, tudo isso são coisas normais que fazem parte de uma alteração hormonal muito grande, que ela existe, e de uma nova realidade com a qual não sabemos lidar, que é este ser depende de mim para tudo. Eu não posso falhar. E há esta questão das mães não poderem falhar. E eu digo sempre, com muito orgulho, que além de uma mãe há um pai. E o pai também sabe tomar conta, também sabe ficar com a criança, dar-lhe um banho, alimentá-la. Mas ainda há muito essa questão, principalmente mães que são artistas e que, portanto, passam muito tempo fora de casa. Uma das grandes preocupações das pessoas que me rodeavam era, então e a tua filha fica com quem? Ah, fica com o pai. Mas sim, o grito é efetivamente um grito sobre isso.
1: Olhando diferentes aspectos e podendo ser sentido de diferentes maneiras, como com toda a boa literatura acontece, até porque para além desse carrossel em que entramos quando somos pais, mães, e que precisava de ser mais falado, porque para as coisas até mais essenciais, nomeadamente onde ficar uma criança quando não há estrutura familiar próxima e não há dinheiro Porque vivemos num país onde se ganha muito mal, onde deixar uma criança, e às vezes as condições em que elas ficam, os riscos que isso pode implicar, diferentes tipos de riscos. Mas há também a questão aqui daquilo que é quase consensual, que é a maior dor que se pode ter na vida, que é a de perder um filho, e perde-se um filho também durante a gestação. E o grito umbilical de Margarida Azevedo passa muito por aí, toda esta dramaturgia, toda esta analogia. Uma dramaturgia que pede palco.
0: Isso é que eu gostava. Era o passo.
1: Vamos atendo neste grito umbilical com a edição Urutau, que é a mesma chancela que publicou Quarto Branco, os contos psicoterapêuticos de Margarida Azevedo, menção honrosa no Prémio Nacional de Conto Manuel da Fonseca. Vários contos, por exemplo, o Manuel Toc Toc, que é um técnico oficial de contas que tem transtorno obsessivo compulsivo, quis escrever um conjunto de contos a propósito da doença mental, ou reuniu contos que foi fazendo ao longo do tempo, Margarida Azevedo?
0: Eu queria muito fazer um livro de contos sobre a doença mental, mas a verdade é que fui escrevendo sobre este tema ao longo do tempo, sendo que muitos desses contos foram escritos durante a pandemia. E foram escritos durante a pandemia, talvez porque a saúde mental nessa altura, de muitos de nós, teve um abalo. E esta questão da saúde mental, porque também, mesmo trabalhando com crianças, vou percebendo algumas coisas, não é? Crianças com as necessidades especiais, com uma série de patologias. E achei que, ok, é a altura de falar abertamente sobre esta questão da saúde mental e de que a maioria de nós não está sempre bem. A verdade é essa. Há aqueles que têm patologias de foro neurológico, há outros, como o autismo, que não é saúde mental, não é? E, portanto, é diferente. E muitas vezes quem lê este livro, eu falo também da neurodivergência e, portanto, de uma série de tópicos. O primeiro conto que nasce é a ansiedade. E nasce por isso mesmo, por a ansiedade que eu experienciei de perto em ter uma filha pequena, estarmos confinados, questões financeiras, laborais. Portanto, conheci de perto a ansiedade. Não é, efetivamente, uma personagem muito agradável de conhecermos.
1: Todas as outras personagens depois são também manifestações de distúrbio ou de estado.
0: Certo, de estado. Então, escrevi esse conto na altura como uma forma de, ok, vou criar uma série, e publiquei uma parte online dessa série na altura, uma série sobre o medo, porque o medo é o nosso pior inimigo, e durante esse tempo o medo foi efetivamente o nosso pior inimigo, a prudência. Estamos todos cheios de prudência, ao ponto de pessoas porem garrafões de água na cabeça, não é? Vazios, a achar que se protegia contra um vírus. Portanto, houve efetivamente um momento de loucura, de insanidade coletiva.
1: Mas que, apesar de tudo, não nos desembaraçámos mal.
0: Não, eu tive aqui uma coisa que me afeta muito durante esse tempo, que foi, eu coloquei mesmo muita fé na humanidade que íamos mudar para melhor. Enganei-me.
1: Junte-se ao clube.
0: Acho que fui muito
1: naif. Enganámos-nos muito, sim.
0: Então nascem assim, nascem de contos que foram sido escritos ao longo do tempo, e quando pensei colocá-los em coletânea, decidi, ok, como é que vou organizar isto? Então nascem os contos psicoterapêuticos que depois os candidatei ao Prémio de Conto Manuel da Fonseca, que receberam menção honrosa, mas eles chamavam só mesmo contos psicoterapêuticos. E depois é que agora com a edição se chama Quarto Branco Contos Psicoterapêuticos. E tem um conto novo, é uma versão aumentada, além do prémio, que é o Manuel Toc Toc, é o conto novo, e tem a biografia de um bipolar que foi aumentada. Está um bocadinho mais longa do que quando foi ao prémio. E por isso é esta compilação de coisas. Por exemplo, a questão do toque, esse conto deu-me muito gosto de escrevê-lo. Sim. Porque eu tive um colega de trabalho que era toque. Da observação do outro, compreendi que coisas que nós achamos às vezes, este é maluco, bate três vezes na madeira antes de sair. Ele não é maluco, ele efetivamente precisa dessa estabilidade
1: para
0: organizar o seu equilíbrio. E este livro nasce disso, de uma observação tanto minha como do outro, e falar abertamente sobre patologias, não de uma forma científica, como é óbvio, o livro não tem componente científica alguma, tem sim da observação e empatia pelo outro, e de às vezes rirmos um bocadinho com... Tem pontos de humor sobre, ok, como é que nós podemos relativizar um bocadinho, às vezes, a dureza das coisas.
1: Também é importante fazer.
0: E rir faz parte.
1: Tem sido uma produção significativa e valiosa, para além de tudo o resto. E podíamos estar aqui a conversar um bom bocado mais, Alma Lavra, Mina de São Domingos, edição Câmara de Mértola, DG Artes, Grito Umbilical e Câmara de Mértola, DG Artes, Grito Umbilical e Quarto Branco, dois livros com chancela brutal. E quando entrou aqui no estúdio, ainda trazia um livro coletivo, onde tem um poema, chama-se Poesia contra o Ódio, é uma edição Visgarolho. E reúne poesia de vários autores, de João Pedro Messeder, Luca Argel, João Pedro Azul, Maria do Rosário Pedreira, Filipe Homem Fonseca, Cláudia Lucas Cheu, e tem também poesia de Margarida Azevedo. Eu peço-lhe a terminar esta conversa, nos faça uma breve apresentação deste livro, da razão dele existir, na edição Visgarolho, Poesia contra o Ódio. O ódio não precisa de grande explicação, ele anda aí, de maneiras... Lá está, durante a pandemia pensávamos, a humanidade unida por um bem maior, um bem comum, certamente que o futuro será bastante mais radioso. Leia-nos o poema então, com que...
0: Vou ler. Dentro desta coletânea da poesia contra o ódio, organizada por o Rui de Visgarolho e por Maria Antónia Bastos, uma poeta, eu escrevi o ato de descontração. Cozi-lhe a boca aos joelhos e neguei a verdade que me impôs. Caminhos desbravados pelo ódio, escondido em sorrisos ensaiados. Cozi-lhe a boca aos joelhos.

0: Mas primeiro perfurei-lhe os olhos. Os mesmos que me fitavam a nuca quando fugia à sua frente por caminhos tortuosos delineados pela fúria. Cozi-lhe a boca aos joelhos, perfurei-lhe os olhos e amarrei-lhe as mãos atrás das costas, com a mesma corda com que me estrangulou no dia em que ousei dizer-lhe que não. Observo-o curvado perante mim em reverência silenciosa. Cozi-lhe a boca aos joelhos, perfurei-lhe os olhos, amarrei-lhe as mãos atrás das costas e retirei-lhe os pés. Assim, tenho a certeza que não me irá perseguir.
1: E ao seu contributo para este Poesia contra o Ódio, Margarida Azevedo, uma conversa sobre vários livros e várias formas de agir pela palavra. Muito obrigado por ter vindo à Antena 2.
0: Obrigado, Luís.
1: Está feita a ronda, assim. Obrigado por estar com a rádio. Boa noite.

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Boa noite. Blue Tail Fly, também chamada de Jimmy Crack Corn, é uma canção do folclore afro-americano, vinda dos anos 1840. Continua a ser muito conhecida hoje em dia como canção infantil. Sabe-se que o presidente norte-americano Abraham Lincoln era admirador da música. A canção é inicialmente cantada por um blackface, ou seja, uma personagem de teatro de rua que no século XIX divulgava uma imagem estereotipada e racista dos negros. A canção era sobre um escravo a lamentar a morte do seu amo. No entanto, nas entrelinhas está subjacente um sentimento de satisfação pela morte do patrão, ficando até em aberto a possibilidade de a morte ter sido causada por negligência deliberada. O título da música, Blue Tail Fly, ou Horse Fly, faz referência a uma espécie de mosca ou moscardo muito comum no sul dos Estados Unidos. O inseto alimenta-se do sangue dos animais, em especial dos cavalos, mas também morde seres humanos. A autoria não é certa, mas ao contrário da maior parte das canções blackface, era muito popular entre a comunidade afro-americana antes de entrar nos espetáculos de vaudeville. Uma das hipóteses para o

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1: Uma canção do folclore afro-americano, hoje em dia mais conhecida como música infantil, Blue Tail Fly, também chamada de Jimmy Crack Corn, a versão de Lead Belly. Em 1940, Lead Belly torna-se presença constante no inovador programa de rádio da CBS Back Where I Come From, apresentado pelo etnomusicólogo Alan Lomax e transmitido para todo o país. Atua também em clubes noturnos, tornando uma figura constante na crescente cena musical folk de Nova York. Um dos nomes com quem Lead Belly também atua é Josh White. Saltamos então agora para Nova York, 1944. É precisamente Josh White quem está a ser descoberto pelos nova-iorquinos e a tornar-se numa coqueluche da música folk. Nascido no estado da Carolina do Sul, tinha passado os anos 1920 a aprender com lendários músicos de blues cegos, como Blind Lemon Jefferson ou Blind Blake. Na década de 30, vêm as primeiras gravações que o tornam numa estrela dentro da comunidade negra do sul dos Estados Unidos e que vão influenciar toda uma nova geração na música folclórica do país. Agora estamos nos anos 40 e é o público branco que começa a aprender e a apreciar Josh White. O músico aparece lado a lado com Billie Holiday e outras figuras do jazz e é apelidado de Mr. Folk Music. Está perfeitamente integrado na indústria cultural norte-americana e aparece em espetáculos da Broadway, bem como em filmes de Hollywood. Vamos então ouvir Evil Hearted Man, uma composição do próprio Josh, com uma história típica de confronto amoroso em que o narrador reconhece os seus próprios problemas. John Simmons, guitarra baixo, John Hurt, bateria. A guitarra e a voz são de Josh White.

Evil-Hearted Man, Josh White, Nova York, 1944. E Josh White, nascido no estado da Carolina do Sul, tinha passado os anos 1920 a aprender com lendários músicos de blues cegos como Blind Lemon Jefferson ou Blind Blake. Mas agora ficar precisamente com Blind Blake, um dos grandes temas da história da guitarra blues nos anos 20 e 30, em contraste com o blues sombrio e profundo do Mississippi, do Louisiana ou do Texas, há um desenvolvimento paralelo no blues do leste dos Estados Unidos. Apesar de existirem diferenças entre as várias zonas na costa leste, encontra-se um som mais doce e estruturas musicais mais sofisticadas. Bom exemplo disso é a música de Blind Blake. A sonoridade da música deste bluesman era conhecida como The Piano Sounding Guitar, isto porque o guitarrista imitava, ou melhor, recriava com guitarra o som do piano, mais exatamente do piano ao estilo ragtime. Como era um virtuoso da guitarra, conseguia tecnicamente transformar esta ideia numa visão de grande harmonia. Blind Blake é descoberto pelos agentes de editoras que, depois do sucesso de Blind Lemon Jefferson, tentam encontrar mais talentos ocultos, isto durante os anos 1920. A técnica de Arthur Blind Blake como guitarrista é de tirar o fôlego. Um extraordinário talento que morre prematuramente nos anos 30, aos 38 anos. Os temas mais conhecidos são Southern Rag, Police Dog Blues e este tema mítico Diddy Wah Diddy, de 1929, em que a letra tem um duplo sentido. Vai então ficar em foco o tema Diddy Wah Diddy com Blind Blake.

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1: Indiana, 1929, Diddy Wah Diddy, um dos grandes temas da guitarra blues com Blind Blake. E falávamos há pouco do Texas, é para lá que vamos com Stevie Ray Vaughan, músico que desapareceu com apenas 35 anos, mas que deixou marcas no mundo do blues. Vaughan, cantor e guitarrista talentoso, é ele quem faz surgir um novo despertar para o blues que tem lugar nos anos 80. Enquanto guitarrista, tinha um estilo único, influenciado por intérpretes de guitarra jazz, ao mesmo tempo que mostrava traços de blues antigo com origens em Muddy Waters e também com um pé no rock and roll, nomeadamente através da herança de Jimi Hendrix. Lidera assim o blues norte-americano na década de 80, juntando crítica e público, com os álbuns a chegarem regularmente à marca de disco de ouro. Stevie tem uma morte trágica em 1990, quando o helicóptero em que viaja se despenha, matando todos os ocupantes. O desaparecimento súbito apenas sublinha a influência deste intérprete e compositor na cena blues norte-americana. Aqui Stevie Ray Vaughan, com uma versão ao vivo de um tema que é a mais conhecida composição do bluesman do Texas dos anos 50, Larry Davis. Chama-se Flood Down in Texas.

0: せていただきます。
1: Guitarrista e cantor Stevie Ray Vaughan, ao vivo com Flood Down in Texas. E uma das grandes influências de Stevie Ray Vaughan é Albert King, com quem chega, aliás, a tocar. Vamos ficar precisamente com Albert King e I'm Ready, uma canção blues composta por Willie Dixon e gravada pela primeira vez em Chicago, 1954, por Muddy Waters. É desde logo um êxito, ficando 9 semanas nas tabelas de vendas, discos Rhythm and Blues. Desde então, a música já foi gravada por dezenas de músicos, mesmo fora da esfera do blues. O próprio Muddy Waters volta a registá-la em estúdio, depois dessa primeira vez, para a editora Chess. Mas muitos outros bluesmen dizem I'm Ready, entre eles Buddy Guy, George Thorogood ou Long John Baldry. Vamos hoje ficar com a versão de Albert King, gravação dos anos 70, com um colorido sonoro cheio de instrumentos de sopro e cordas, fazendo o contraste com a guitarra suja e entranhada de blues, uma versão de alguém especial, uma vez que é precisamente Willie Dixon, o autor da música, quem convence, no princípio dos anos 50, Albert King a seguir uma carreira a solo.

0: I'm Ready, a guitarra e a voz de Albert King. Noites Azuis, nos anos 70, com uma composição de Willie Dixon. E quem também tem uma famosa versão de I'm Ready é Long John Baldry. John William Baldry, mais conhecido como Long John Baldry, é um dos nomes mais antigos do blues britânico. Nasce em Inglaterra, no princípio dos anos 40, os 2 metros de altura dão-lhe a alcunha de Long John. Ainda na adolescência, durante a década de 50, é um dos primeiros a cantar o blues nos clubes ingleses de música ao vivo. Faz-se logo notar com a voz rica e profunda. Canta com a Blues Incorporated, a banda de Alexis Corner, e em 1962 participa nas gravações do disco Rhythm and Blues from the Marquee, que é um dos documentos cruciais dos tempos dos pioneiros do blues britânico. Os Rolling Stones são a banda de apoio em alguns concertos iniciais deste grupo. Depois de passar por uma banda que incluía Jimmy Page, mais tarde nos Led Zeppelin, em 1964 funda com Rod Stewart a banda Long John Baldry and His Hoochie Coochie Men. Outra das bandas que lidera, e nos anos 60, é Bluesology. Consegue algum impacto comercial na Grã-Bretanha, afasta-se um pouco do blues, fazendo uma aproximação ao rock e à música pop. Em 1980, torna-se cidadão canadiano, continuando a gravar. Depois de graves problemas de saúde, Long John Baldry morre em 2005, aos 64 anos. Vão chegar com uma aparição ao vivo, tema Every Day I Have the Blues, composição dos anos 40, do pianista Memphis Slim, e associada a B.B. King, que a costumava apresentar ao vivo, aqui num medley com Times Are Getting Tougher, na versão de Long John Baldry.
1: Guten Abend, Herren und Damen. 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

Every Day I Have the Blues, o tema clássico de Memphis Lim, aqui na voz de Long John Baldry, pioneiro do blues britânico. Nasce em Inglaterra, inícios dos anos 40. Depois de graves problemas de saúde, Long John Baldry morre em 2005, aos 64 anos. Jeff Edmonds, amigo pessoal e arquivista não oficial de Baldry, é designado pela família e escolhe Up Above My Head, de Sister Rosetta Tharpe, como a última canção que Long John Baldry ouve antes de Baldry ser oficialmente declarado morto, rodeado por amigos, familiares e entes queridos. E é precisamente com Up Above My Head que vamos ficar, um pouco de gospel, uma música escrita por Sister Rosetta Tharpe, uma cantora e guitarrista que fica conhecida por ter levado as canções religiosas ao reino da música pop, isto em meados do século passado. Vamos então ficar em escuta Up Above My Head por Sister Rosetta Tharpe.

Sister Rosetta Tharpe, uma cantora e guitarrista que ficou conhecida por ter levado as canções religiosas ao reino da música pop, isto em meados do século passado. Estivemos com Up Above My Head, por Sister Rosetta Tharpe. E continuamos no gospel e nos espirituais negros, agora com a rainha do gospel, Mahalia Jackson, aqui ao vivo no Festival de Newport, 1958, uma atuação que ficou mítica, aqui a leitura do Pai Nosso, The Lord's Prayer.

A rainha do gospel, Mahalia Jackson, aqui ao vivo no Festival de Newport 1958, um concerto mítico, The Lord's Prayer, o Pai Nosso. E de início, Mahalia Jackson é fortemente influenciada pela cantora de blues Bessie Smith, adaptando o estilo de Bessie Smith aos hinos protestantes tradicionais e às canções contemporâneas. Por outro lado, a presença e a postura da própria Bessie Smith é muitas vezes comparada à de um pregador, devido à capacidade de cativar e emocionar o público. Aqui, Lonesome Desert Blues, de 1925, Bessie Smith.

A presença e a postura de Bessie Smith é muitas vezes comparada à de um pregador devido à capacidade de cativar e emocionar o público. Estivemos com Bessie Smith em Lonesome Desert Blues 1925. E é no deserto solitário, agora com um verdadeiro pregador, que termina a viagem de hoje, Death Valley Blues, música composta por Arthur Crudup. Reza assim: eu desci lá abaixo até ao Vale da Morte. Não havia lá nada, apenas lápides e ossos secos. E é aí, meu Deus, que o pobre de mim estará quando eu estiver morto e enterrado. É assim a letra do início do tema Death Valley Blues, o Vale da Morte, que retrata um sítio real, um lugar desértico no leste da Califórnia, a norte do deserto de Mojave, e no auge do verão é um dos lugares mais quentes do mundo. Na música, o vale representa a própria mortalidade humana, bem como a luta contra o desespero e a procura de alguma remota esperança. Arthur Crudup grava o original em 1941.

Death Valley Blues, música composta e interpretada por Arthur Crudup ao estilo Delta Blues, gravação de 1941. É a representação da própria mortalidade humana e da luta contra o desespero, bem como da procura de alguma remota esperança. Arthur Big Boy Crudup, que ironicamente prova, através deste tema Death Valley, que consegue de alguma forma ser imortal, pelo menos enquanto houver historiadores e apreciadores de blues. Votos de noites azuis.

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1: Esta história, O Processo, escrevia eu de um jacto durante a noite de 22 para 23, das 10 da noite às 6 da manhã. Quase não conseguia tirar as pernas de debaixo da secretária. Elas ficaram rígidas de estar tanto tempo sentado. A terrível tensão e alegria, a maneira